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4: Dormir dentro de um armário pode parecer estranho hoje, mas entre a Idade Média e o século XX, as camas caixa eram o auge do conforto na Europa. Esses móveis eram basicamente guarda-roupas de madeira com uma cama embutida, usados para enfrentar dois grandes problemas da época: o frio e a falta de privacidade. Ao fechar as portas de madeira, o calor corporal ficava retido no pequeno espaço, criando um refúgio aconchegante contra os invernos rigorosos e as correntes de ar das casas antigas. Curiosamente, esse conceito está voltando à moda no século XXI, com os hotéis cápsula e os microapartamentos tecnológicos. Parece que depois de século, estamos redescobrindo que dormir em um casulo protegido pode ser muito mais relaxante do que um quarto totalmente aberto. Você trocaria sua cama atual pela segurança e pelo quentinho de um armário planejado, ou te daria um pouco de agonia, hein?
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3: Muita gente busca uma fórmula mágica para o amor próprio, mas a verdade é que isso é um processo diário. Ninguém acorda se amando da noite para o dia. É uma construção de dentro para fora, que exige esforço e carinho com você mesmo. Investigue o que te impede de florescer e entenda, o auto-amor é um caminho, não destino. Comece hoje a se cuidar mais.
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3: Oi, gente! O chocolate amargo acaba de ganhar um status ainda mais nobre. O de aliado da longevidade. Olha só que legal! Um estudo britânico revelou que a teobromina, um composto natural do cacau semelhante à cafeína, está ligada a um envelhecimento biológico mais lento. Ao analisar 1.600 adultos, os cientistas notaram que quem tinha níveis mais altos dessa substância no sangue apresentava marcadores de DNA mais jovens, segundo relógios epigenéticos, que medem a idade real das nossas células. O ideal é consumir chocolates com pelo menos 70% de cacau. Além disso, a teobromina é um estimulante que afeta o sistema nervoso e cardiovascular. Consumi-la em excesso, especialmente à noite, pode sabotar o seu sono, o que acabaria acelerando o envelhecimento que você está tentando evitar. Aqui, você fica sabendo. Já já, a gente volta. Fica aí.
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1: Oi, gente, pra você e pra sua família, aumente o volume, tá chegando no seu rádio, fique sabendo. Atenção, o cansaço persistente tem sido rotulado automaticamente como burnout, mas especialistas alertam para o risco de ignorar causas biológicas. Às vezes, o que parece exaustão mental é, na verdade, uma desregulação hormonal severa. Ao focar apenas no estresse ocupacional, corre-se o risco de um subdiagnóstico, deixando de tratar alterações na tireoide ou em outros hormônios que exigem cuidados médicos específicos e não apenas descanso. Nem toda fadiga nasce na mente ou no trabalho, mas antes de fechar um diagnóstico de burnout, é essencial realizar um check-up hormonal completo. Tratar um desequilíbrio físico como se fosse apenas estresse psicológico pode prolongar o sofrimento e mascarar doenças que precisam de intervenção endócrina imediata. O diagnóstico correto é o que define se você precisa de férias ou de tratamento. Cuidado! Daqui a pouco a gente volta com Fique Sabendo.
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2: Uma ótima quinta-feira, tá no ar a nossa curiosidade de hoje aqui, hein? Você reclama do tamanho do seu celular hoje? Pois saiba que o primeiro modelo móvel do mercado, o Motorola Dynatec, era um verdadeiro gigante, com mais de 30 centímetros de altura. E pesando quase 800 gramas, ele custava uma fortuna na época, quase 4 mil dólares. Era um baita exercício carregar esse aparelho por aí. A tecnologia voa e a gente nem percebe. Curiosidades fica por aqui. Até o nosso próximo.
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1: 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Pra você, curioso de plantão. Tchau.
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1: De volta na sua rádio favorita com Fique Sabendo. Atenção, você achava que a guerra era coisa só de ser humano? Pois a natureza acaba de mostrar que o buraco é bem mais embaixo. Cientistas registraram um evento bizarro e assustador em Uganda. Uma guerra civil entre chimpanzés. O que era a maior e mais pacífica comunidade da espécie simplesmente rachou ao meio, transformando melhores amigos de décadas em inimigos mortais. O conflito surgiu do nada, provando que até no mundo animal a convivência pode chegar a um ponto de ruptura violento. Esse estudo da Universidade do Texas é um choque de realidade. Ele mostra que a nossa capacidade de se dividir e brigar em grandes grupos está enraizada na nossa biologia desde muito antes de sermos humanos. Aqui você fica sabendo.

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1: Oi, gente, de volta na sua programação favorita e aqui você fica sabendo. Aumente o volume. Sentir fome logo após as refeições não é normal e geralmente indica que o seu prato ou a sua rotina estão em desequilíbrio. O principal motivo costuma ser a falta de proteínas e fibras, como carnes, ovos e vegetais, que são os nutrientes responsáveis por manter a saciedade por mais tempo. Além disso, o consumo de açúcar e ultraprocessados cria picos de glicose que caem rapidamente, fazendo o cérebro pedir comida novamente em poucos minutos. Fatores como desidratação e sono ruim, que desregula os hormônios do apetite, também sabotam a saciedade. Se o ajuste na dieta e no descanso não resolver, o problema pode ser metabólico, como diabetes ou distúrbios na tireoide. Antes de apenas tentar segurar a vontade, procure um endocrinologista ou nutricionista para garantir que o seu sistema hormonal está funcionando como deveria. Aqui você

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1: De volta na sua programação com Fique Sabendo. Se você dorme de boca aberta, cuidado. Dormir de boca aberta não é apenas um detalhe ou uma mania. É um sinal de que sua respiração nasal falhou e o seu corpo precisou improvisar um jeito para o oxigênio entrar. Respirar pela boca durante a noite resseca a garganta e altera o pH da boca, aumentando o risco de cáries e mau hálito. Mais do que isso, a respiração oral costuma estar ligada à apneia do sono, que fragmenta o descanso e sobrecarrega o coração. Esse problema raramente é o hábito, mas sim o que está impedindo o seu nariz de funcionar. Se você acorda com a boca seca ou se sente cansado, mesmo após dormir muito, procure um especialista. Daqui a pouco tem mais, fique

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canção fala de um exemplo de como se deve ser um amor entre duas pessoas, em que essas duas pessoas acabam sendo tudo uma para outra. E o mundo precisa de relacionamentos assim. É preciso você se entregar completamente.

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0: 4 casais de amigos no Texas decidiram envelhecer juntos de um jeito inovador. Construíram a Best Row, uma vila particular à beira do Rio Lano. Em vez de dividirem a mesma casa, eles criaram 4 microcasas sustentáveis de 37 metros quadrados, garantindo privacidade total para cada casal, enquanto uma construção maior serve de ponto de encontro para refeições e festas. O projeto une arquitetura inteligente, materiais ecológicos e uma convivência harmoniosa com a vida selvagem local. É a prova de que viver perto dos amigos funciona muito bem, desde que cada um tenha a sua própria chave no fim da noite. Se fosse construir sua vila hoje, quem seriam os vizinhos escolhidos por você, hein?
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2: Minha gente, atenção, hein? Cozinhar com faca cega, ninguém merece, não é mesmo? Bom, se a sua perdeu o corte, se você está sem amolador, pegue um prato de cerâmica, vire de ponta cabeça, passe a lâmina várias vezes naquela borda áspera do fundo do prato e pronto! O atrito devolve o corte rapidinho para você agilizar o preparo do almoço. Funciona com qualquer peça de cerâmica, ok? Pode testar aí.
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1: Então, meu povo, pra quem quer uma batata frita sequinha e crocante igual aquelas da lanchonete, o segredo é o choque térmico. Deixe as batatas cortadas na água quente por alguns minutinhos e logo em seguida mergulhe em uma vasilha com água gelada. Depois, é só escorrer bem e levar para o óleo bem quente. O resultado é aquela casquinha perfeita que todo mundo ama, ó. Bom apetite.
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1: Já parou pra pensar que a bagunça em um cantinho pode ser só o seu cansaço pedindo atenção? O nosso lar mostra o que estamos sentindo por dentro, como se fosse um reflexo do nosso coração. Quando você entende isso, cuidar da casa vira um jeito carinhoso de cuidar das suas próprias emoções. Que tal dar esse primeiro passo para deixar tudo mais leve, tanto fora quanto dentro de você? Tente, você vai ver como dá certo.
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1: Já percebeu que a vida flui melhor quando priorizamos o que é essencial? Ao organizar sua rotina cuidando primeiro do seu lado espiritual e de si mesma, você ganha a base necessária para se doar aos outros com qualidade. É incrível como essa hierarquia traz clareza e organiza suas emoções de forma natural. Experimente colocar essa ordem em prática e veja como seus relacionamentos se tornam muito mais leves e verdadeiros.
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4: Sabia que aquele pavio curto pode ser apenas o seu corpo pedindo ajuda? A nossa paciência depende do equilíbrio entre o sistema endócrino e o nervoso. Quando você entende que o mau humor constante nem sempre é culpa sua, mas sim um sinal de que algo físico precisa de atenção, a jornada para o bem-estar fica muito mais clara. Olhe que oportunidade incrível de se conhecer melhor e ajustar o que for preciso para voltar a sorrir com facilidade.

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1: Tô chegando com uma dica econômica para você neste 18 de maio, segunda-feira. Hoje é dia de organizar o bolso e o alerta é sobre o cheque especial. Ele parece um dinheiro extra na conta, mas na verdade é um dos empréstimos mais caros que existem, com juros que podem virar uma bola de neve. Use apenas em emergências extremas e por pouquíssimos dias para não cair na cilada das taxas altíssimas. Lembre-se, o melhor dinheiro é aquele que já é seu. Fuja dos juros e proteja o seu salário. Um grande abraço para você, ótima segunda-feira e até a próxima dica.
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3: Se você já teve que prender a respiração durante uma conversa, sabe que avisar alguém sobre o famoso bafo é uma das missões mais espinhosas da etiqueta social. Para evitar aquele climão insustentável, a Associação Brasileira de Halitose criou uma ferramenta que é um verdadeiro anjo da guarda das relações, o serviço SOS Mau Hálito. A ideia é simples e estratégica: permitir que você dê um toque em alguém de forma 100% anônima, ética e profissional. O problema muitas vezes é biológico. A pessoa sofre de fadiga olfatória, ou seja, o nariz dela já se acostumou com o próprio cheiro e ela genuinamente não percebe que o hálito está vencido. O serviço foca em quebrar a barreira do constrangimento, transformando uma situação social bizarra em um cuidado com a saúde bucal. Afinal, muitas vezes o mau hálito é um sinal de que algo no corpo não vai bem, e um aviso discreto pode ser um empurrão que faltava para um check-up.
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0: ciclo da vida a um nível tecnológico impressionante. Diante de montanhas de resíduos que sobrecarregam os aterros, o país começou a testar um projeto que transforma fraldas sujas, tanto de bebês quanto de idosos, em unidades novinhas em folha. A iniciativa, liderada pela empresa Unicharme, já funciona nas cidades de Shibuchi e Ozaki. Desde 2024, os moradores utilizam sacos de lixo específicos para que esse material não se perca no lixo comum. O processo parece saído de um laboratório de ficção científica. As fraldas usadas são trituradas e lavadas para separar o plástico, o polímero e a polpa. O presidente da empresa, Takahisa Takahara, deixou claro que o foco mudou. O futuro do descarte japonês agora passa pelo cuidado com a terceira idade e também com os pets. A ideia é que o único cheiro que saia da fralda nova seja o de fralda nova mesmo.
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4: Olá, chegando com History Day, um verdadeiro mito da história. Napoleão Bonaparte tornou-se imperador dos franceses no dia 18 de maio de 1804, adotando o nome de Napoleão. E nesse mesmo dia, no ano de 1920, nascia na Polônia Karol Wojtyla, que seria mundialmente conhecido mais tarde como Papa João Paulo II. E em 18 de maio de 2001, o estúdio de animação DreamWorks lançou o que será seu filme de maior sucesso até o momento, o longa-metragem animado Shrek. Beijo pra você. Tchau.
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0: 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Hora certa, 7h30.
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7: 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GL Ar-Condicionado nos diz a temperatura. 11,5 graus.
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7: Bom dia, muito bom dia mesmo, ouvintes da Emoção. 90.1 FM de Arroio do Meio, Amiga do Vale tá chegando, trazendo a você o Faixa Policial. Vamos ver as ocorrências, as bronquites, essas churumelagens que causam muito desconforto em nossa comunidade. Vamos também verificar a criminalidade em todo o estado. 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Tudo certo, Cláudio Celestino? Não te esquece, né, Claudinho? Tu quer enxergar bem oticalista aí com a gente sempre, né? Bem aqui na área central de Arroio do Meio. Dizendo assim, bom dia, Celeste. Bom dia, meu povo. Vamos iniciar o Faixa, Claudinho?
17: Revemos.
7: Puxa, puxa. E

0: Vamos iniciar o faixa. A primeira ocorrência é: entregador de lanches é flagrado com porções de cocaína em Teutônia. O suspeito tentou fugir ao avistar uma viatura policial, mas foi atracado. Homem de 34 anos, detido por tráfico de drogas, na noite de sexta-feira em Teutônia. A prisão aconteceu durante o patrulhamento da Brigada Militar na rua Osvino Bayer. Após o suspeito apresentar um comportamento estranho ao notar a presença dos policiais. Os policiais, então, viram esse indivíduo, que ele estava com uma Honda CG-150 Titã da cor preta. Percebendo a aproximação da viatura, ele mudou bruscamente de direção e, claro, isso aí orientou os policiais a fazerem a abordagem. Durante ordem de parada, ele tentava ocultar o objeto nas mãos. Na revista pessoal da gente, constataram que o objeto se tratava de 7 buchas de cocaína embaladas em uma fita adesiva e também com papéis, né? Pesando aproximadamente 9,5 gramas. Questionado, o condutor admitiu que estava a caminho de realizar a entrega dessas drogas. Com ele também foi apreendido um aparelho celular e R$ 624 em dinheiro. Esse maluco aí é conhecido na região por trabalhar com serviços de teleentrega de lanches na cidade. E até então, não havia registros investigativos anteriores que o vinculasse ao comércio de drogas. Em razão da quantidade de droga localizada e da ausência de investigações prévias em andamento, a autoridade policial formalizou o registro da ocorrência para dar início às investigações. Claro que a motocicleta foi apreendida e recolhida ao depósito. Malandragem, por enquanto, está em liberdade. Ex-coordenador do Conselho Fiscal da Langiru é convocado para depor na Polícia Federal sobre o colapso da cooperativa. Presidente liquidante confirma a entrega da auditoria ao Ministério Público e investigações sobre a crise financeira está avançando em muito. A cooperativa Langiru avança nas investigações sobre a crise financeira que levou a empresa a um endividamento superior a R$1 bilhão. O presidente liquidante Paulo Birk confirmou que uma auditoria investigativa foi encaminhada aos promotores e que os primeiros depoimentos relacionados ao caso já começam a ser realizados. Segundo Birk, a auditoria foi contratada logo após a nova gestão assumir a cooperativa, em maio de 2023. Claro que fizeram auditoria investigativa para tentar entender o que aconteceu e conseguir responsabilizar. No futuro, né? Quem tem que ser responsabilizado? De acordo com ele, o material produzido foi encaminhado ao Ministério Público e depois remetido ao GAECO. Esse material todo foi para os promotores que já entregaram esse material para o grupo GAECO fazer as suas investigações. Birk também revela que os primeiros momentos desta investigação já estão ocorrendo oficialmente. Ontem ainda foi intimado o coordenador do Conselho Fiscal a dar um depoimento lá na Polícia Federal de Santa Cruz do Sul. O presidente explica que a direção da cooperativa não possui autonomia para aprofundar determinadas investigações sem apoio dos órgãos competentes, né? Segundo ele, ele não tem poder de quebrar sigilo bancário, sigilo telefônico e tudo mais, né? Todas as informações identificadas internamente foram repassadas ao Conselho Fiscal e aos promotores. Birk relembra que o tamanho da crise surpreendeu até mesmo os novos gestores. Ninguém imaginava que o grau de endividamento passou de R$1 bilhão, afirma. Segundo ele, quando a nova administração assumiu, a cooperativa precisava gerar 2 milhões por dia, apenas para manter as operações de aves e suínos no campo. Apesar das investigações, Birk afirma que o foco da atual gestão segue a recuperação operacional da cooperativa. A Langiru tem que ficar viva, ativa, porque enquanto ela estiver ativa, o CNPJ é quem tem a dívida e não é o associado, destaca. Atualmente, a cooperativa registra faturamento mensal próximo de 50 milhões e afirma manter pagamentos em dia para produtores, funcionários e fornecedores. Indivíduo é detido após perseguição com uma motocicleta roubada e placa adulterada. Isto em Lajeado. Suspeito tentou fugir da abordagem policial. sofreu uma queda e acabou hospitalizado sob custódia. Claro, né? Tava andando com o veículo roubado, clonado, ou pelo menos clonado, né? Esse homem de 22 anos, preso pela Brigada Militar, após uma perseguição iniciada no bairro Montanha de Lajado. Eram 20 horas e 20 minutos, quando a equipe de patrulhamento tático recebeu informações sobre motocicletas em situação de furto ou roubo, circulando próximo da rua Leopoldo Susbach. Ao avistar o veículo com uma placa já conhecida pelas autoridades por irregularidade, os policiais tentaram abordagem, mas claro, o malandragem fugiu em alta velocidade. A perseguição se estendeu até a rua João Inácio Susbach, onde o suspeito perdeu o controle da motocicleta e timblim, caiu. Mesmo após a queda, ele ainda tentou fugir a pé, mas foi alcançado e contido pela guarnição. A placa, claro, que estava no veículo, pertencia a outro veículo. E através da verificação do número do chassi, foi confirmado que a motocicleta que estava ali naquele momento tem registro de furto ou roubo e deveria portar uma placa de Santa Clara do Sul. Diante disso aí, flagrante de receptação, adulteração de sinal identificador de veículo automotor, foi dado voz de prisão ao Guaipeca. Por conta dos ferimentos causados pela queda, ele foi conduzido à unidade de pronto atendimento. Após a avaliação médica, foi constatado que uma possível lesão na região da pelve impediu a condução para a delegacia, já que ele necessitava condução para hospital para atendimentos médicos mais rigorosos. Caso registrado na delegacia de pronto atendimento, a motocicleta recuperada foi colhida e o galo velho está lá sobre observação médica e policial. Sete horas e 48 minutos, Celestino da Copa. É o faixa policial. Polícia cumpre prisão preventiva de uma mulher por descumprimento de medidas protetivas que existiam contra ela ali na área de Estrela. Ação realizada no bairro Emigrantes, visando garantir a integridade física e psicológica de uma vítima, uma pessoa idosa até, né? A Brigada Militar fez a prisão, então, dessa mulher de 34 anos, no bairro Imigrantes, cumprindo o mandato de prisão preventiva, né, por volta da, lá na rua Alfredo Matias Aranhar. Diligências localizaram ela em plena via pública. A ordem judicial tinha sido expedida pela vaga criminal da comarca de Estrela, fundamentada na necessidade de garantir o cumprimento das medidas protetivas de urgência que haviam já sido anteriormente determinadas pelo Poder Judiciário. O processo está vinculado a crime tipificado na lei e dispositivos do Estatuto da Pessoa Idosa. A mulher, claro, pega, foi conduzida ao Hospital de Estrela, exame de corpo de delito e depois apresentada na Delegacia de Pronto Atendimento de Lajado para formalização do registro e trâmites legais cabíveis. E ela, logo depois de toda a papelada, foi conduzida ao sistema prisional. Judiava de velha, né? Bailou. Sete horas, 50 minutos. Chega aí, agora, com toda a corda, em passo de valsa, Cláudio Celestino, com previsão do tempo.
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2: Bom dia, boa manhã para você. 10 minutos nos separam das 8 horas da manhã. Hoje, segunda-feira, dia 18 de maio de 2026. Temperatura neste momento 11 graus, sensação térmica de 11 graus e meio. A mínima é de 9 e a máxima chega aí a 17 graus. Áreas de instabilidade se afasta gradativamente do estado. Em função disso, muitas nuvens cobrem o vale e podem aí ocorrer pancadas de chuva irregular nas primeiras horas do dia ou na primeira metade do dia. Porém, o ingresso de uma massa de ar frio sobre o estado permite a gradual melhora do tempo no decorrer da tarde desta segunda-feira, hoje 18 de maio de 2026. Terça-feira, dia 19, a mínima é de 4 e a máxima é de 14 graus. Vamos ter aí uma sequência de dias frios, hein? Olha só, no dia 19 de maio, a mínima é de 4, a mínima é de 14. No dia 20, a mínima é de 3 e a máxima é de 17 graus. Já na quinta-feira, dia 21, a mínima é de 5, a máxima é de 28 graus. Sexta-feira, a mínima é de 6 e a máxima é de 19 graus. Sábado, dia 23, a mínima é de 8 e a máxima é de 20 graus. Olha só, a partir de amanhã não há previsão de chuva. Já no domingo, aí dia 24 de maio, previsão de chuva é de 60%, o corrente será de 3 milímetros. No domingo, dia 24 de maio, a mínima é de 11 e a máxima é de 22 graus. Temperatura neste momento, 11 graus. João Selig.
0: Certamente, vamos seguir então.
2: E o time ontem, ganhou?
0: Ah, meu time não jogou ontem.
2: Ah, não jogou ontem?
0: Ganhou o Grêmio.
2: Olha aí.
0: Jogou o Grêmio que empatou com o Bahia.
2: Olha.
0: O Internacional jogou um dia antes, no sábado, e venceu de 4-1.
2: Ah, outro time não veio, então?
0: Não veio, mas eles não estavam muito dispostos a jogar, eu acho. Olha, o Inter saiu bem aberto. Mas vamos lá, vamos lá. Claudinho, olha bem, Claudinho. Teutoniense, uma pessoa lá de Teutônia, teve a casa incendiada porque divulgou fotos íntimas de uma mulher em uma rede social. O imóvel foi parcialmente destruído pelo fogo, hein? Uma mulher foi presa, né, por ter ateado fogo na casa no início da madrugada de sexta-feira, lá no Langiru, Teutônia. O corpo de bombeiros voluntários foi chamado pouco depois da meia-noite e foi até a rua 25 de julho, onde fez o combate das chamas e o rescaldo na moradia, que era de madeira, né? É, queima parcial. Não houve nessa situação ferido. Durante o atendimento à ocorrência, que foi acompanhada pela Brigada Militar, uma mulher de 27 anos de idade se apresentou e disse que foi ela que provocou o sinistro. Ela relatou à polícia que teve um desentendimento com a moradora da casa, que teria publicado um vídeo seu sem roupas em uma rede social. A mulher disse que usou um casaco para provocar o fogo. A suspeita recebeu voz de prisão, foi levada para o exame necessário e posteriormente apresentada na delegacia de polícia de pronto atendimento ali de Lajado. Conduzida ao presídio feminino de Lajado, a mulher incendiária, né? A vizinha aí que desfilou perante as redes sociais pelada, porque a outra botou, né? Ficou indignada com tudo isso e meteu fogo lá.
2: Olha aí.
0: Gente doida, né, meu?
2: Que loucura.
0: Isso aí, estão os parafusos todos frouxos, com certeza absoluta. Próxima ocorrência, 7h54. 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Homem é agredido e teve seu celular levado durante uma festa ali de Teutônia. Uma ocorrência de vias de fato e receptação foi registrada durante essa festa de maio, após o homem relatar ter sido agredido e lhe levaram o seu celular durante a confusão no evento. Segundo o registro policial, a vítima trabalhava no local quando foi surpreendida por um homem que se aproximou e lhe deu um soco no rosto. O suspeito teria confundido a vítima com outra pessoa. Se enganou de parceiro e deu-lhe nos beijos, né? Conforme o relato, durante a agressão, o celular da vítima caiu no chão. Neste momento, o suspeito pegou o aparelho e afirmou: agora é meu. Olha a mão grande, rapaz. A vítima ainda afirmou que o agressor o teria confundido com outra pessoa. Tudo isso motivou a confusão. Após o fato, o agressor fugiu do local e chamou a Brigada Militar, né? É, ele foi localizado com a mulher tinha sido abordada pela brigada. O celular já estava com uma mulher que foi abordada lá, né? Durante as buscas, os policiais localizaram o suspeito, né? Nas proximidades da festa. E segundo a ocorrência, o celular da vítima estava de posse dessa mulher que estava com ele. O aparelho foi apreendido e encaminhado com os envolvidos para a delegacia de polícia, que está investigando as circunstâncias desse caso. A vítima informou que amigos presenciaram toda a situação. Apesar da agressão, a mulher não precisou de atendimento médico, pois não apresentava lesões aparentes. Por determinação do delegado, o caso foi registrado para investigação e melhor apuração de toda essa fofocada aí que aconteceu, né? Mas alguém ficou com o zóio inchado, né? Vamos lá, tem mais a posse do celular também que vai ser investigado. Por enquanto, todos estão em liberdade. Mais uma ocorrência de Teutônia, homem detido tentando furtar um veículo lá no bairro Langiru. Uma tentativa de furto de veículo mobilizou a Brigada Militar nas primeiras horas de sábado. É, a ocorrência registrada por volta das 5h40 da matina. Após o proprietário do automóvel acionar a polícia ao perceber um homem tentando forçar a entrada em seu veículo, que estava estacionado em frente ao imóvel. O suspeito, claro, foi surpreendido e resistiu à abordagem policial. Os policiais viram o indivíduo ao lado do carro, fazendo força para abrir a porta e tentando entrar, né? Segundo a Brigada Militar, na hora do atraque, o homem apresentou resistência, sendo necessário o uso progressivo da força. De início, de leve, e depois foram as ganhas, né? Técnicas de imobilização foram feitas para contê-lo. Conforme a ocorrência, o suspeito estava bastante alterado e precisou ser algemado para evitar fuga, preservando até a segurança de toda a equipe, né? O homem fez ameaças aos policiais e tudo mais. O indivíduo proferiu ameaças, então, contra os policiais, utilizando palavras de baixo calão. Pandaieira, né, Claudinho? Também contra profissionais da saúde, durante atendimento médico. O cara estava virado num tinhaque, né? O celular danificado foi localizado próximo ao local da tentativa de fuga. O homem alegou ser o proprietário do aparelho, porém, não conseguiu comprovar no momento da abordagem que o telefone era dele, né? Após atendimento no hospital, o suspeito e a vítima foram encaminhados à delegacia de pronto atendimento de Lajado para ocorrência. E o caso agora vai ser completamente apurado pelas autoridades policiais. Se agacha que vem golpe, Celestino. Morador de Lajado cai em golpe com um falso anúncio do governo federal e perdeu dinheiro em Pix, hein? Morador de Lajado registrou ocorrência de estelionato após cair em um golpe aplicado através de um anúncio falso nas redes sociais que simulava até ser ligado ao governo federal. O caso foi registrado lá no bairro Centenário. Golpistas prometiam liberação de R$6.000. A vítima visualizou então no Facebook uma publicação com símbolos e identificação que aparentava ser oficiais do governo federal. O anúncio prometia a liberação de aproximadamente R$5.900 para receber o suposto benefício. A vítima foi orientada a realizar pagamentos referentes às taxas de liberação. A vítima então realizou 3 transferências via Pix, convencido de que receberia o valor prometido. O homem fez as transferências nos valores de R$84,90, R$504,10, R$63,77. Após os pagamentos, os golpistas passaram a exigir novas quantias em dinheiro. Momento em que a vítima desconfiou, eu vou pagar mais do que eu vou receber, né? Aí o banco fez contato com o banco orientou fazer ocorrência, né? O homem procurou atendimento também no Sicredi, né? E aí ocorrência, gente, não tem nada. Os pagamentos teriam sido direcionados para uma conta identificada como Compra Garantida BR. A polícia alerta para os golpes nas redes sociais, reforçando que criminosos têm utilizado cada vez mais anúncios falsos nas redes sociais, simulando programas sociais, benefícios governamentais e liberações de valores. Claro, e a polícia orienta desconfiar de promessas de dinheiro fácil. Não tem dinheiro fácil, né? Nunca pagar taxas antecipadas para liberar benefícios. Verificar informações apenas em canais oficiais do governo. Evitar clicar em links suspeitos. A polícia agora investiga este caso. Cláudio Celestino, estamos em cima da hora para os nossos comerciais. Breve parada, amigos e amigas, eu já volto. Fique aí na emoção.
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0: Estamos de volta, vamos dar sequência ao Faixa Policial, lembrando a todos que estamos aqui em nome de Meneghini Veículos, né? 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Cláudio Celestino, o galo velho da emoção, tá aqui ao meu lado. Vamos lá, vamos lá, vamos lá, porque a próxima ocorrência que vai pintar aqui tá vindo de Lajado, onde lá uma operação da Polícia Civil apreendeu drogas sintéticas que eram destinadas às tais das festas rave. Uma mulher foi presa nessa bronca aí toda, né? A Polícia Civil realizou então, sexta-feira, uma operação de combate a tráfico de drogas sintéticas ali em Lajado. Ação coordenada pelo delegado Rogério Auler, lá no bairro se deu essa bronca, no bairro Jardim do Cedro. Mandado de busca e apreensão, resultando nessa mulher presa em flagrante. As drogas estavam embaladas para a comercialização. Os policiais então localizaram essa imundícia desses entorpecentes, todos preparados para venda, né? Também foi encontrado materiais utilizados na produção de novas porções. Entre as drogas apreendidas estão maconha, haxixe, cocaína, êxtase e cetamina. Apontando as investigações, que os entorpecentes seriam destinados principalmente ao comércio das festas rave, né? As drogas apreendidas nesse final de semana teriam como destino essas festas, né? Que estão previstas pelo menos para ocorrer nos municípios de Farroupilha e Bento Gonçalves. Evidências recolhidas durante a operação são utilizadas no prosseguimento de novas investigações e nos procedimentos legais que são relacionados ao presente caso. Operação então voltada ao combate de tráfico de drogas sintéticas e organizações criminosas continuarão sendo realizadas na região, objetivando a polícia conseguir reduzir a circulação de drogas, fortalecendo, claro, todas as ações de proteção à comunidade. Mulher perde carteira próximo a Univates, mas logo depois seu cartão é usado em compras em Lajeado. Uma moradora registrou ocorrência porque perdeu a carteira com documentos pessoais nas proximidades da Univates, no bairro Universitário. Posteriormente, percebeu movimentações indevidas com seu cartão bancário. Segundo o relato feito na delegacia de pronto atendimento, a vítima acredita que a carteira tenha caído no momento em que embarcava no veículo de uma amiga próximo a uma parada de ônibus. A carteira tinha documentos e cartão por aproximação, e dentro da carteira estavam a sua identidade, a sua carteira de motorista, título de eleitor, CPF, cartão bancário com essa tecnologia de aproximação. Após a perda, então, começaram a aparecer compras realizadas em estabelecimentos comerciais utilizando o cartão de crédito, em mercados, postos de combustível e tudo mais, né? Transações eram de baixo valor, prática comum em golpes com cartão por aproximação. Entre os gastos registrados estão em mercado, posto de combustível e no comércio geral. Os débitos ocorreram entre os dias 14 e 15 de maio. O caso já está sendo investigado pela Polícia Civil. A vítima informou na delegacia que tem suspeitas sobre a possível autoria, né? E agora está tentando auxiliar as investigações para pegar esses espertalhões. Oito horas e treze minutos, Celestino da Copa. A Copa tá chegando aí, Celestino. Tá na boca do topo, hein? É, não temos lá muita fé, né? Acho que a nossa seleção não, não sei, vamos ver.
18: Hoje ou amanhã sai a escalação, né?
0: Hoje sai. Hoje saem os convocados.
18: Então se amanhã no ouvinte, sabe, né?
0: É, porque de repente pode ter sido convocado. Mulher denuncia auto obsceno próximo da Praça da Matriz em Lajeado. Uma ocorrência de auto obsceno foi registrada na região central de Lajeado, ali na Praça da Matriz, após duas mulheres relatarem terem sido abordadas por um homem em atitude muito sem vergonha. A vítima informou que estava almoçando em um estabelecimento comercial quando percebeu que um homem passou a encará-la de forma insistente. O suspeito seguiu depois as vítimas pela rua. Conforme o relato, ao deixar o local acompanhada da amiga, o homem começou a seguir as duas pela via. Em determinado momento, ele se escondeu atrás de um muro e tirou os bagulhos para fora e mostrava as partes íntimas para as vítimas. Assustada com a situação, as mulheres acionaram imediatamente a brigada militar e repassaram as características do suspeito. Mas tudo que viram é que era um bilinguim bem pequenininho. Olha. Tarado doido, tu vai cair cane e tomar um laço, vagabundo. Oito horas e quatorze minutos, é o Faixa, trazendo a você o que se passa no mundo criminal, o que aconteceu nos últimos dias aqui na região e no estado, né? Tanto é que agora nós temos uma nova ocorrência da Polícia Rodoviária Federal, prendendo traficantes, apreendendo drogas, celular, dinheiro, armas e diversos outros produtos ilegais no nosso estado. As ações ocorreram, então, agora nesse mês de maio, em diferentes regiões do estado, durante a tal da Operação Fronteira. Entre os dias 11 e 15 de maio, a Polícia Rodoviária Federal realizou uma série de ações de combate ao crime dentro do que chamam de Operação Fronteira. Operação nacional voltada ao enfrentamento de crises transfronteiriços. As fiscalizações resultaram em prisões por tráfico de drogas, descaminho, evasão de divisas, porte ilegal de arma de fogo e, claro, foram apreendidos drogas, celulares, dinheiro, vinhos, eletrônico, perfume e outros produtos importados ilegalmente, né? As ações ocorreram em rodovias federais de Pelotas, Rio Grande, Rosário do Sul, Bagé, Lajeado, Lagoa Vermelha, Sarandi, Passo Fundo e Carazinho. Durante a operação, os policiais rodoviários federais reforçaram a fiscalização em pontos estratégicos dessas rodovias, com foco na identificação de veículos e pessoas utilizadas para o transporte de ilícitos. Em Pelotas, na BR-116, um homem foi preso com 14 quilos de skunk. Trafegava ele num veículo Polo. A droga estava em duas caixas de papelão condicionada em embalagens plásticas. Em uma outra ocorrência no mesmo município, na BR-116, um motociclista foi preso após desobedecer a ordem de parada e fugir por cerca de 2 quilômetros, tentando se desfazer de porções de cocaína e maconha durante a perseguição. Já em Lajeado, na 386, 3 homens foram presos com 57 quilos de maconha. A droga estava escondida nos para-choques e no compartimento do motor de um drone que viajava junto com um outro veículo, um Corsa, que era usado como veículo batedor. Durante a vistoria, os policiais constataram que parte da droga escondida próximo ao motor já estava, inclusive, queimando, gerando risco de incêndio. Em Bagé, na BR-153, uma mulher foi presa transportando 1 quilo de cocaína escondido na porta traseira de um veículo Classic. A Operação Fronteira também teve atuação no combate a crimes fiscais e financeiros em Rosário do Sul, BR-290, quando dois homens foram presos transportando 83 iPhones sem documentação de importação regular. A carga foi avaliada em R$500 mil. Já em Pelotas, durante fiscalização em um ônibus que fazia a linha Jaguarão-Porto Alegre, dois passageiros foram presos com US$260 mil escondidos nas roupas íntimas, nas cuequitas e também nos tênis. O valor sem declaração às autoridades fiscais ultrapassa a 1,3 milhões de reais. Já no norte do estado, as ações resultaram na apreensão de 454 garrafas de vinho importados ilegalmente. As fiscalizações ocorreram depois também nas regiões de Sarandi, Passo Fundo, Carazinho, BR-386 e 285. Os veículos abordados retornavam da região de fronteira com mercadorias acima da cota permitida e sem o devido desembaraço aduaneiro. Em Lagoa Vermelha, na 285, policiais apreenderam perfumes importados, eletrônicos, itens de informática, dispositivos de streaming e peças de vestuário transportados sem qualquer documentação fiscal. Estavam em um automóvel que retornava, claro, sempre da região fronteira, né? Já em Rio Grande, lá na Noiva do Mar, BR-471, os policiais prenderam um homem por porte ilegal de arma de fogo durante a fiscalização de um veículo Cadete. E aí, os policiais rodoviários também encontraram munições calibre 38 no bolso do motorista e um revólver 38, né? Estava carregado no veículo. O homem admitiu que não possuía porte ou registro legal daquela arma. Todas as ocorrências no estado resultaram na prisão de pessoas envolvidas com tráfico de drogas, descaminho, evasão de divisa, desobediência e porte ilegal de arma de fogo. Os presos, os veículos e as drogas, o dinheiro, armas, celulares e demais mercadorias apreendidas encaminhadas aos órgãos competentes como a Polícia Judiciária, Polícia Federal, Receita Federal, tudo de acordo com cada uma das ocorrências. É, foi uma limpa geral nas estradas. Fiscalização de um ônibus, olha aqui, skunk encontrado na bagagem de uma mulher vizinha, 21 anos, de Montenegro, foi presa. É, ela estava em um ônibus, né? É, a abordagem aconteceu ali em Eldorado do Sul. Durante a ação, então, de combate ao crime, a Polícia Civil e os policiais rodoviários abordaram um ônibus que fazia linha Santana do Livramento, Porto Alegre. E, claro, Geraldina, nas bagagens dos passageiros, localizaram drogas com um dos ocupantes do veículo. De acordo com a Polícia Rodoviária, a quantidade apreendida poderia produzir mais de 7 mil porções de skunk. Essas drogas, além de possuir alto valor comercial, pode causar, segundo a OMS, danos à saúde mental com um prejuízo da memória e maior probabilidade de transtornos mentais, ansiedade, psicose e tudo mais, né? A passageira, essa mulher de 21 anos que é de Montenegro, já tinha antecedentes criminais por tráfico de drogas e agora tomou-lhe uma cana dura. É, juntamente com a droga apreendida, encaminhada à Polícia Judiciária, autuada em flagrante, e agora é mais uma moradora do sistema prisional. 8:21. Eu mais Cláudio Celestino trazemos a vocês diariamente notícias das broncas policiais. Agora é Tapera. Polícia prende 6 pessoas em uma operação feita contra homicídios na cidade de Tapera, gente, hein? Os policiais também encontraram drogas, símbolos nazistas, lá com um dos investigados. 6 pessoas presas, então, na operação Aquavit, lá de Tapera. Finalidade: combater os crimes de homicídios que ocorrem no município durante esse ano. 15 ordens judiciais, 9 mandados de busca e apreensão e 6 mandados de prisões preventivas. As medidas resultaram, claro, essas medidas dadas pelo judiciário, resultaram de investigações que eram conduzidas pela equipe da delegacia de Itapera. Por quê? Porque aconteceu 2 homicídios na cidade, né? Nesses 2 locais foram apreendidas quantidades expressivas de drogas e de armas de fogo, né? Na casa de um adolescente, policiais localizaram entorpecentes e aquelas propagandas nazistas também. Eles foram todos encaminhados ao presídio estadual de Espumoso e permanecem à disposição da justiça. Vamos lá, mais taradice pintando aqui, mais taradice, 8:22, mulher é presa preventivamente pelo crime de abuso sexual contra criança de 4 anos ali em Imbé. Ô vizinha, é tarada a dar com pau, hein? O caso aconteceu no bairro Albatroz. Investigação iniciou após denúncia feita pela mãe das crianças que viu o abuso. A Polícia Civil realizou a prisão preventiva dessa mulher de 58 anos e, de acordo com a polícia, ela está sendo investigada com crimes contra a dignidade sexual envolvendo 2 crianças de 4 anos. Tudo isso lá no bairro Albatroz de Imbé, né? A prisão da mulher tarada essa aí se deu lá na Rainha do Mar de Xangri-Lá. Ainda segundo a polícia, a investigação iniciou após a mãe das crianças fazem a denúncia que viu os abusos. Os crimes sexuais contra as crianças que são gêmeas teriam ocorrido dentro da casa da família no início desse mês de maio. Durante a operação, policiais reuniram então registros audiovisuais, depoimentos, elementos considerados essenciais para a solicitação da prisão preventiva dessa translocada. Após analisar o caso, a justiça autorizou a prisão da mulher. Desde o crime, a polícia tentava localizá-la. A suspeita, que é prima da mãe das vítimas, é uma prima da mãe, ia lá para se forrar nas crianças. E olha que velha louca essa, 58 anos. Encaminhada ao sistema, vai permanecer à disposição da justiça por envolver vítimas menores de idade, né? Maiores detalhes da ocorrência estão sendo preservados pelas autoridades. O caso ainda tem mais investigações, porque essa vizinha é fole, deve e tem que pagar.
2: Fechamos, Joãozinho.
0: 8:24. Neste momento, vamos encerrar o Faixa Policial. Muito, muito obrigado a todos vocês pela sintonia. Certamente, se tudo correr bem, amanhã estaremos de volta. Eu mais Cláudio Celestino, o bailarino da emoção. Essenciais para a solicitação da prisão preventiva dessa translocada. Após analisar o caso, a justiça autorizou a prisão da mulher. Desde o crime, a polícia tentava localizá-la. A suspeita, que é prima da mãe das vítimas, é uma prima da mãe, ia lá para se forrar nas crianças. E olha que velha louca essa, 58 anos. Encaminhada ao sistema, vai permanecer à disposição da justiça por envolver vítimas menores de idade, né? Maiores detalhes da ocorrência estão sendo preservados pelas autoridades. O caso ainda tem mais investigações, porque essa vizinha é fole, deve e tem que pagar.
2: Fechamos, Joãozinho.
0: 8:24. Neste momento, vamos encerrar o Faixa Policial. Muito, muito obrigado a todos vocês pela sintonia. Certamente, se tudo correr bem, amanhã estaremos de volta. Eu mais Cláudio Celestino, o bailarino da emoção. Claudinho, muito obrigado a todos os ouvintes que estão com a gente. Muito

8 horas 24 minutos. Neste momento, vamos encerrar o Faixa Policial. Muito, muito obrigado a todos vocês pela sintonia. Certamente, se tudo correr bem, amanhã estaremos de volta. Eu mais Cláudio Celestino, o bailarino da emoção. Claudinho, muito obrigado a todos os ouvintes que estão com a gente. Muito obrigado, então, a todos aqueles que estão sempre com Faixa Policial, né? Vamos ver as empresas? Vamos ver as empresas que estão com a gente aí, Claudinho. Vamos falar nas nossas empresas, né? 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Vamos lá, tá sempre com a gente e tudo certo.

0: ele, o galo especial da emoção, Diego Ferla, com músicas, alegrias e tudo mais, né, parceiro? É contigo, toca pra frente. E aqui? Ah, já tá chegando o galo velho também da emoção aqui, né? Fortão Barbaridade. Aí vem Maninho com músicas de paixão. É tua hora, Maninho. Churumela, churumela. Vamos ver quem está com a gente, Claudio Celestino?
1: Olá.
0: Então vamos lá, vamos lá. Muito obrigado a todos os nossos ouvintes. O Adriano da Rosa tá aqui mandando um abraço pra todos nós, assim como o Elmar Teves, o Dudu Bruxel, Sérgio Roberto Silva, a nossa amiga Adriane Amorim, a tia Zilete, Schmidt, a Rosemary Passe também com a gente. Olha o Guimarães Rodrigues, José Vilmar, Moacir Soares de Barros Cassal, grande abraço, Moacir, Alice Klein, a Solane Klein, a família Klein aqui nos visitando, hein? Beatriz Henrique Dambroski, Mara Beatriz, a Jacinta de Siqueira, o Adilar, gente, Adilar Kemper, fala Adilar, abração, parceiro. O Clena Edson, a Lourdes Requisigo, a Ivone Malman, Margarida Soares, Ângela Maria Agostini, Ayrton Vidal, Valdecires Pazanucchi com a gente, hein? Olha, o Paulo da Silva, tem Silva que não acaba mais aqui, hein? Abraço, Paulo Silva. Alô, Reci! Reci Roquembar com a gente. Fifi Dadá mandando as beijocas, como se fossem guloseimas. Para Cláudio Celestino e Teteu das Curvas. Eita. Também, segundo eles, bem aceitos. Continuem nos ouvindo porque a emoção tá sempre no ar.
1: Vamos lá!
0: Vamos nessa.

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2: Confere a hora. 29, faltando pras 9.
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2: Manhã gelada no vale, né, meu povo? Chovendo, temperatura 11,5 graus.
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2: Bom dia, meus amigos, amigas do rádio. Uma excelente manhã. Como é bom começar a segunda-feira recebendo a visita dos nossos ouvintes aqui, a Rose, Maridão, lá de Estrela, né? Obrigado pelo carinho maravilhoso. Inclusive, ganhando presente também, né? A Rose veio retirar presente e trouxe aqui um bolo delicioso para nós da Emoção. Obrigado, Rose. Ótimo dia. Ei, maravilha. Assim é bom demais, né? Começando a semana. Dia 18 de maio, hoje, segunda-feira. Frio, né, meu povo? 11 graus e meio, chovendo, uma garoa aí pela região, instabilidade que deve continuar durante o dia hoje. Amanhã vai melhorar o tempo, mas friozaço, hein? 4 graus no amanhecer, quinta-feira de 3 graus, então prepara a lenha, prepara o fogão a lenha aí pra esquentar a casa, minha gente. É, vai ficar gelado. FM. Já quero mandar um abraço aqui pra todo o pessoal que esteve na festa lá em Forquetinha no sábado.

Ney Stephens. Oi, Adriane Maria de Amorim. Bom dia, Adri. Ótimo início de semana, maninho. Pra todos nós, é que assim seja. Quero ouvir a música do Henrique Juliano, Maior Saudade. É a Janícia, Janine.

0: Alfer, do povo lá de Vale Verde.
1: Bom dia, Rádio Emoção, aqui no Mardalfa de Vale Verde, deu um chimarrão, deu uma chuva leve ontem noite, agora tá saindo um solzinho meio tímido aqui, mas tá tranquilo, uma segunda-feira. Já tratemos o bicharê tomando chimarrão e começar a segunda-feira com pé direito,
0: escutando emoção
1: e trabalhando um pouco aí. Um abraço a todos os ouvintes da Rádio Emoção, Leomar, sempre ligado com vocês, um abraço.
0: Valeu, grande abraço, meu amigo Leomar Dalfer, na audiência. Lirce Klein, bom dia Lirce, na promoção, Adoraci Fontanive participando, manda aí no 999-70-90-10.
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0: Simone Mendes, 15 voltando para as 9. Bom dia. Cláudia, Suzana, Luca, Mateu, a Natália, alô Cruzeiro do Sul, Angélica participando, Murilo. Oi, Loreci, bom dia. Ligadinha na melhor passando para desejar uma excelente segunda-feira. Valeu, Lore, igualmente. Beijão, minha amiga. Alô, bairro Glória, bom dia. Tá frio, maninho, mas eu adoro frio, minha amiga Zilé. Ah, maravilha, fogão a lenha então, né, Zilé? Em volta do fogão a lenha, esquentando a casa, tomando um belíssimo chimarrão e, é claro, ouvindo a nossa amiga do Vale. Abraço pro Írio, a Zilé, todos sintonizados, ótima semana. 11 graus e meio nas rodovias aí do Vale, devagar, gente, obrigado pela carona.
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2: Oi, oi, oi, meu povo querido, segunda-feira maravilhosa. Essa semana a gente vai falar dos pets no trânsito, né? Afinal de contas, estamos no Maio Amarelo, mês destinado à conscientização no trânsito. E se você for viajar com seu gato ou pet pequeno, a caixa de transporte é a escolha número um. Mas nada de deixá-la solta no banco, viu? Ela precisa estar sempre presa pelo cinto de segurança para não virar um projétil em caso de freadas. E atenção, nunca coloque o pet no porta-malas, pois a falta de ventilação e o isolamento causa um estresse perigoso. Segurança e conforto caminham juntos no banco de trás.
1: Esse foi o meu amigo.

0: Diogo e Guilherme, na manhã da Amiga do Vale, 11 graus e meio, segundou com tempo instável, segunda-feira de garoa, né? Chuva pelo Vale, dia 18 de maio, hoje 5, faltando para as 9. Manda um abraço e um bom dia pro Kleber e a turma da obra, tá sempre na companhia da emoção. Bom dia, rapaziada, bom trabalho, arroio do meio, né? Ouvindo a gente, tava um sabadão aí também no bailão, né? Oi, Tânia Maria Thomas em Santa Clara, nas promoções. Solane Klein, tudo certinho, participando. Cláudia Vatcher, ótima semana, maninho, pra todos vocês. É a Cláudia Vatcher de Lajeado, me coloca na promoção aí do Se Vira nos Mil. Valeu, Cláudia. Beijão e uma excelente manhã. Bom começo de semana pra todos nós. Tempo instável no Vale. Obrigado pela companhia maravilhosa. Juntos, né? Quem mais aqui participando da promoção? Neuda Birk de Rui Barbosa, Alexandre Mitos, tá em Lajeado, amiga Zilé, Murilo, Aloreci no bairro Glória. Bom dia, Lori.
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0: confere a hora junto com a nossa amiga do Vale. 9 horas.
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0: Temperatura 12 graus.
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7: Oi, uma ótima semana para você. Vamos começando o nosso horóscopo nesta segunda-feira. Sou Luana de Oliveira, Áries, Touro e Gêmeos.
2: Áries.
7: Ariano, em todo caso, prevalecerão os desejos. E não porque esses sejam mais importantes do que tudo o mais que anda acontecendo, mas porque a visão dos acontecimentos é curta e não enxerga tudo o que virá depois por aí. A cor para hoje é o amarelo.
2: Touro.
7: Oi, Touro. Assuntos tão antigos em marcha que muito provavelmente ninguém mais lembra direito como foi que tudo começou. Pois bem, sua alma encontra agora a oportunidade de se livrar do peso morto e seguir em frente. A cor para hoje é o bege.
2: Gêmeos.
7: Oi, Gêmeos. Faça seus testes, mas ninguém sabendo que você está testando. E assim você conseguirá verificar se a sua intuição está correta ou se você está confundindo sua fantasia com intuição. São coisas muito diferentes. A cor para hoje é o lilás. Daqui a pouquinho, Câncer, Leão e Virgem.
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0: 9:05, excelente manhã, segunda-feira, hoje dia 18 de maio, 12 graus e a temperatura. É tempo estável na região, a máxima deve chegar a 16 hoje, amanhã mínima de 4, quarta-feira mínima de 3 graus, vem um friozão aí, a semana deve ser gelada, né? Os amanheceres aí, noites e madrugadas frias, a mínima de 6, 8 graus no máximo aí, pro sabadão no amanhecer. 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Irgun Dirsman, em Colinas ouvindo a gente, Irgun Dirsman, curtindo a emoção, né? O pessoal de Colinas, quero participar aí da promoção abençoada segunda-feira. Valeu, minha amiga, boa sorte. A Glaci Didres de Capitão participando, Loreci no bairro Glória. Bom dia, Lori, boa segunda, bom começo de semana. Beijos, minha amiga Andressa e Astéria em Capitão, curtindo a amiga do Vale.

0: Festerei Ronaldo Caldas, 9:16. Murilo e Angélica, minha amiga Zilé, bom dia, maninho. Tamo junto, toca um panda aí, te seguro. Tamo junto aí, galera da pintura, alô Vitinho. Bom dia, rapaziada. A Irgan Dirsman, alô Colinas, um abraço pra todos de Colinas.
1: Bom dia, maninho.
0: Bom dia.
1: Aqui é o Gilmar, que é o Alibarinho de Minas Gerais.
0: Tudo certo?
1: Eu pedi a música pro velho, mas com um chá de amor. Para minha esposa Elaine,
0: tá bom.
1: Meu filho Paulo, o Emerson, a Bruna, a Maia, Camille, mas todos os gremistas, um bem, até podia ter ganhado, mas a questão do zagueiro lá, tá de sua bola só por as pernas. Aí entregou o corpo pro bandido.
0: Se foi,
1: né?
0: Mas a rapadura.
1: Tá bom,
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0: A você a hora 9:20.
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0: A sétima gincana de Arroio do Meio teve abertura oficial ontem, domingo, dia 17, com o tradicional desfile na rua Dr. João Carlos Machado, em Arroio do Meio, também na rua Coberta. Mesmo com o tempo instável, cerca de 500 participantes prestigiaram a atividade entre integrantes das equipes soberanas, entidades e a comunidade. As equipes Venco, Chico e Estena levaram muita animação e criatividade para o centro da cidade, reforçando a tradição do evento no município. A mudança do desfile para o final de semana anterior às provas ocorreu a pedido da CDL e das equipes para garantir mais tempo de preparação das atividades. A programação da gincana segue nos dias 22, 23 e 24, a próxima semana, né? Com provas, ou melhor, nesta semana, né, Maninho? Nesse final de semana, sexta, sábado e domingo, com provas, apresentações e shows na rua de eventos. A expectativa é de grande participação da comunidade em mais uma edição dos eventos mais tradicionais de Arroio do Meio.
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0: Tempo estável e a temperatura 12 graus e meio.
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0: Chegou a vez de Câncer, Leão e Virgem.
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5: Oi, de volta na programação. Agora você de Câncer, Leão e Virgem.
2: Câncer.
5: Oi, Câncer. Evite complicar. Ande pelo caminho seguro no qual sua alma se sinta o mais confortável possível. Este é o momento em que as coisas dão certo, mas dentro das regras, sem criatividade nem atalhos disponíveis. A cor para hoje é o branco.
2: Leão.
5: Oi, Leão. Encare a rotina com ânimo renovado, porque este momento você perceberá que, com mínimo esforço, sua alma obtém resultados muito mais substanciosos. Como é que isso acontece? É o mistério da vida se manifestando. A cor para hoje é o prata.
2: Virgem.
5: Oi, Virgem. Quantas vezes mais será necessário repetir a mesma experiência até essa se esgotar e nunca mais aparecer? Até que ponto sua alma continua tolerando a repetição? Este é o momento de determinações importantes. Conclusões. A cor para hoje é o marrom. Daqui a pouquinho, Libra, Escorpião e Sagitário.
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5: Este é o momento em que as coisas dão certo, mas dentro das regras, sem criatividade nem atalhos disponíveis. A cor para hoje é o branco.
2: Leão.
5: Oi, Leão. Encare a rotina com ânimo renovado, porque este momento você perceberá que, com mínimo esforço, esforço, sua alma obtém resultados muito mais substanciosos. Como é que isso acontece? É o mistério da vida se manifestando. A cor para hoje é o prata.
2: Virgem.
5: Oi, Virgem. Quantas vezes mais será necessário repetir a mesma experiência até essa se esgotar e nunca mais aparecer? Até que ponto sua alma continua tolerando a repetição? Este é o momento de determinações importantes. Conclusões. A cor para hoje é o marrom. Daqui a pouquinho, Libra, Escorpião e Sagitário.
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0: começa a se esgotar e nunca mais aparecer. Até que ponto sua alma continua tolerando a repetição? Este é o momento de determinações importantes. Conclusões. A cor para hoje é o marrom. Daqui a pouquinho, Libra, Escorpião e Sagitário.
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1: 9:25, 12 graus e meio, manhã de tempo nublado, estável, segundou. É pra ficar bem frio amanhã, gente. É. O amanhecer de 4 graus na quarta-feira, mínima de 3 graus, quinta 5 e por aí vai, né? Frio, gente, é nas noites e madrugadas. 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Um abraço para toda a equipe. Alô, os amigos da

0: do Bela Vista. Mandou um selfie, olha que espetáculo essa obra, hein? Bonitão o serviço, hein? Galera da pintura aí, valeu, Vianney, um abraço e um bom trabalho. Clair Neyer e o Vladimir em Convento Lajeado na sintonia, toca aí o retrovisor. Bom dia, Maninho, Edi Brux, seu de Arroio do Meio, Sicredi Emoção, participando a Marina Cristina Vaz de Lajeado. Eminem, Luciane Lajado também na promoção, boa sorte. Manda o teu recado pra mim no 999-70-9010.
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0: 927, Jorge Matheus.

Chegando o nosso destaque na Amiga do Vale, 27 minutinhos faltando para as 10. Bom dia! Vanessa Rita do Rosário Mortes participando da promoção de Arroio do Meio.

0: confere a hora junto com a Amiga do Vale. 23 pras 10.
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0: 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E agora a gente tem que ter um papo sério de saúde. Vem pra cá.
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2: Excelente segunda, tá no ar o nosso quadro Papo Sério. O Dia Mundial da Doença Inflamatória Intestinal acontece no dia 19 de maio de cada ano, ou seja, amanhã. Reúne pessoas de todo o mundo na luta contra a doença de Crohn e a colite ulcerativa, conhecidas como doenças inflamatórias intestinais. A doença inflamatória intestinal é um conjunto de sinais e sintomas que se manifestam predominantemente no

0: cólon, a parte do intestino cuja função é extrair água e sais minerais dos alimentos digeridos, e as vitaminas K, B1 e B2, que são produzidas pelas mais de 700 espécies de bactérias que vivem nele, a chamada flora intestinal. Pesquisadores citam como principais causas contrações exageradas depois da ingestão de alimentos gordurosos ou em resposta ao estresse, níveis elevados de neurotransmissores, como a serotonina, por exemplo, no sangue e no intestino grosso, infecções e procedimentos inflamatórios, depressão e ansiedade. Os principais sintomas são desconforto abdominal, sensação de barriga estufada, dor, cólicas, alternância entre períodos de diarreia e de prisão de ventre, flatulência, gases, exagerada, sensação de esvaziamento incompleto do intestino. Os sintomas podem piorar depois da ingestão de certos alimentos, como cafeína, álcool e comidas gordurosas. Ao perceber esses sintomas, procure seu médico de confiança. E o nosso quadro fica por aqui. Um forte abraço e até o próximo Papo Sério.
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2: Tempo instável na região e a temperatura neste momento: 13 graus.
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2: Chegou a vez, Libra, Escorpião e Sagitário.
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4: Oi, de volta na programação, você de Libra, Escorpião e Sagitário.
3: Libra.
4: Oi, Libra, é desnecessário fazer grandes sacrifícios. Você pode atravessar a turbulência atual sem se desgastar demais, inclusive porque se prestasse mais atenção aos fatos do que à ansiedade, estaria tudo resolvido. A cor para hoje é o pink.
3: Escorpião.
4: Oi, Escorpião, juntos será sempre melhor. Mas a reunião nunca acontece de forma natural, porque normalmente nossa humanidade se inclina mais ao egoísmo do que ao sentimento fraternal. Construir relacionamentos é trabalhoso. A cor para hoje é o verde.
3: Sagitário.
4: Oi, Sagitário, use seu discernimento para tentar distinguir a diferença entre suas fantasias e pressentimentos a respeito do futuro sonhado. O futuro requer atrevimento para ser realizado. Isso você tem. Mas e discernimento? A cor para hoje é o azul. Daqui a pouquinho, Capricórnio, Aquário e Peixes.
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2: Tô aqui te esperando amanhã da segunda-feira no nosso clube na Amiga do Vale, dia 18 de maio. Segundou com o tempo estável, nublado, frio, é nesse momento 13 graus. Amanhã a mínima vai ser de 4 graus, quarta-feira a mínima de 13, e o friozão aí, né? 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Um abraço para toda a equipe. É 2 minutinhos aqui do centro.

Jardim Botânico se vira nos mil. Bris da Gale no Montanha Lajado. Foi meu neto Vicente Murilo Gale Ramos, a promoção também do bairro Montanha Lajado, a vovó Brígida participando. Boa sorte. Andressa Yastere em Capitão, bom dia. Lúcia, Maria Zateira Frank, Dona Rita e Arroio do Meio na promoção também. Olha aí, meu amigo Mica, use conceito moda.

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Valeu, Mica. Vanessa Rita do Rosário Morte tá participando de Arroio do Meio também. Minha amiga Zilé, se vira nos mil, maninho. Bernadette Volgueto, mal uma ligadinha, Estrela, bom dia, bom dia.

Gabriel é expresso e sorriso lindo, é bom demais, é. Bernadette, tudo certo? A promoção Zenit Caçal Estrela, olha aí que belíssimo chimarrão, colorido na companhia das flores, ouvindo a amiga do Vale, Zenit e o filhão Lucas, a promoção se vira nos mil. Bridge da Gale no Montanha, tudo certo, participando, Zilé também. Manda aí o teu recado pra mim no 999-70-90-10. 13 graus é a temperatura, friozinho nessa semana, hein, gente? Essa semana deve ser gelada. É uma semana de julho em pleno maio. Estaremos aí, né, encasacados. Já prepara tudo aí pra esquentar a casa, a lareira, o fogão a lenha.

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1: Temperatura 13 graus.

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1: 10 e 2, 13 graus e a temperatura vai a 16 hoje, segunda-feira, dia 18 de maio. Manda teu recado pra mim no 999-70-9010. 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São FM. 10 e 13, excelente manhã. Bom dia, Beatriz Vargas, de Olarias Lajado. Sicredi Emoção tá participando. Adriane Amorim, Janice Janine, Anilda, Lobo União Estrela, Ademar José Klein, de Lajado no Centenário, na promoção também. Solane Klein, tudo certo, minha amiga? Bom dia, boa sorte. Fala, meu amigo Kleberson.
2: Bom dia, meu amigo Maninho.
1: Opa!
2: Satisfação falar com um amigo aí.
1: Da mesma forma.
2: Eu preciso com urgência de um kitnet imobiliado ou uma casa para alugar que seja imobiliada, tá? Em Arroio do Meio ou Lajeado.
1: Tá bom. Tá?
2: Porque vida que segue, graças a Deus, estamos aí. Tá? Valeu, meu amigo.
1: Valeu, Kleberson, um grande abraço, vamos lá, firme e forte, tamo junto, hein? A Nirce Tempo Azularias Lajado na sintonia, Melita Kremer, oi Melita, na Forqueta, Alascut, Sicredi Emoção, Lourdes Rexigel, bom dia Lourdes, Forqueta Baixa também, ligadinho participando.
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1: Felipe Rodrigo, 10 e 4.

0: foi a Deira na Castela, 10 e 12, 13 graus, bom dia. Nídia Cristina Rodrigues dos Santos e o Jorge Reinaldo Moraes dos Santos, a promoção. Oi, Elaine Haas de Lajado, boa sorte. Lourdes Hexiguel, Melita Creme, Nirce Tempas, Solane Klein, agradecendo o carinho de toda a região. Obrigado pela audiência e uma excelente manhã. É tempo nublado aí no Vale. 13 graus é a temperatura. Bom dia, meus amigos.
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3: Olá, gente, tudo bem? Iniciando mais uma semana, que a sua segunda-feira seja abençoada. E a gente começa a semana com informação e segurança. Vamos conferir a dica do Sinal Verde de hoje. Atenção, motorista! 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Praticar a direção defensiva é simples. 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No trânsito, o seu cuidado protege a todos e evita tragédias. Escolha segurança e faça parte desta corrente pela vida.
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1: Temperatura 13 graus.
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1: Chegou a vez de Capricórnio, Aquário e Peixes.
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6: Oi, de volta na programação, você de Capricórnio, Aquário e Peixes.
2: Capricórnio.
6: Oi, Capricórnio, deseje o possível e necessário. Com essa atitude, você realizará muita coisa de imediato e ainda por cima, evitará se envolver em muita encrenca que só daria dor de cabeça e nada de satisfação. Em frente, a cor pra hoje é o cinza.
2: Aquário.
6: Oi, Aquário, deixe as pessoas confortáveis com sua presença. Isso vai ajudar você a fazer os pedidos pertinentes, sem que pareçam coisas de outro mundo. Pessoas nervosas e desconfortáveis complicam tudo. Isso não seria bom. A cor pra hoje é o dourado.
2: Peixes.
6: Oi, peixes. É melhor simplificar tudo. Se desfazer do peso excessivo de algumas obrigações que deixaram de brindar com os mesmos resultados de outrora. Não precisa fazer isso de uma vez só, mas aliviando sua vida aos poucos. A cor pra hoje é o vermelho. Galerinha, muito obrigada pela companhia. Beijo e até a próxima. Tchau.
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1: Vem pro nosso clube. Manhã de tempo nublado, instável, é? Começou a semana com instabilidade, garoa pelo nosso vale, 13 graus e meio, vai a 16. Amanhã mínima de 4, quarta-feira 3 graus, frio, né, minha gente? E se prepara aí, bastante roupa, né? 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FM 10h25, ótima manhã. Jacinta Berti Siqueira, Linha Marinheira Capitão, abençoada semana, maninho. Que assim seja, né, Jacinta? Pra vocês aí também. Alô, capitão Alexandre Mitteus. Vem pro nosso clube. Manhã de tempo nublado, instável, é? Começou a semana com instabilidade, garoa pelo nosso vale, 13 graus e meio, vai a 16. Amanhã mínima de 4, quarta-feira 3 graus. Frio, né, minha gente? E se prepara aí. Bastante roupa, né? 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FM 10h25, ótima manhã. Jacinta Berti Siqueira, Linha Marinheira Capitão, abençoada semana, maninho. Que assim seja, né, Jacinta? Pra vocês aí também. Alô, capitão Alexandre.

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FM 10:25, ótima manhã. Jacinta Berti Siqueira, Linha Marinheira Capitão, abençoada semana, maninho. Que assim seja, né, Jacinta? Pra vocês aí também. Alô.

0: obrigado, valeu Dudu. Meu amigo Maurício Eica na promoção, valeu Aranha, bom dia. Glacid Idris em Capitão, a Nídia participando, Elaine Haas, Lourdes, Melita, Nirce Tempas, ô povo querido, obrigado pela audiência, boa semana gente, capricha aí no recadinho.
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0: passarela pra cantar na manhã da nossa amiga do Vale. Excelente manhã e obrigado pela sintonia. Oi, Milena Kapler de Arroio do Meio, Sicredi Emoção, Zilé Maria Schmidt, Marisete Camini Dan, Nelemar, Dorival, Daniele, todos aí de Rui Barbosa. Boa sorte, meu amigo Guinter. Bom dia, maninho. Hoje, começando a semana, preparando uma salada de língua de boi, é isso? Com vinagre, e cebola. Oh, delícia, hein? No fogão a lenha ainda. É, com esse frio, né, minha amiga? Em volta o fogão a lenha. O Guinter e a Glaci na audiência. Ótima manhã e bom trabalho aí pra vocês, curtindo a emoção, esquentando, né? Salada parece deliciosa. O Marcelo Henrique Baldo ligadinho, participando aí da promoção. Valeu, Marcelão. A Jacinta Berchen, capitão, o Alexandre, Angélica, oi, Loiva Schwarzer de Rui Barbosa, se vira nos mil, Sirlei Eckard de Lajado participando também.
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0: Informando pra você a hora, 19:11.
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0: O Grêmio empatou com o Bahia na tarde de ontem na Arena Fonte Nova.
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0: O jogo valeu pela 16ª rodada do Brasileirão. Os visitantes saíram na frente com gol de Vieri aos 16 do segundo tempo, mas Sanabria empatou aos 27 minutos. Final Bahia 1, Grêmio 1. Com o resultado, o tricolor deixou a zona de rebaixamento e agora ocupa a 15ª posição com 18 pontos. O time de Luiz Castro volta a campo pela Copa Sul-Americana na quarta-feira, dia 20, contra o Palestino às 21 horas em Porto Alegre. Pelo Brasileiro, o Imortal joga no sábado, dia 23, às 19 horas na Arena contra o Santos.
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0: Temperatura marcando 13,5 graus.
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0: 15 minutinhos faltando para as 11, 13,5 graus é a temperatura. Vai a 16 hoje, tempo estável. Amanhã, mínima de 4, quarta-feira, mínima de 3 graus. Frio chegando, é, minha gente. 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Manda teu recado pra mim. Bom dia, maninho. Eu quero participar da promoção Cleomar André Fonseca do Campestre Lajeado. Se vira nos mil. A Dalva Ledi Dalheimer participando também do Santo André Lajeado. Cláudia Suzana em Cruzeiro do Sul. Clayton Luiz Schneider. Tá na promoção, é Santo André Lajeado.

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0: Anda, e o embaixador Gustavo Lima.

amiga do Vale. Oi, Marisa, tudo bem? Carneiros Lajado, a Ellen, Miguel, Murilo, Raica, Marisa Reis, seguiu todo o pessoal aí sintonizado em Carneiros Lajado na promoção. Boa sorte. Rosemary Passe de Estrela. Bom dia, Rose. Obrigado pela visita de vocês aí, né? Trouxe presentão também para os nossos amigos aqui da Emoção. A galera toda feliz da vida com esse bolo delicioso. Obrigado, viu, Rose? Um abraço para vocês aí. Ela e o maridão, né? Vieram fazer uma visita hoje. Estão em casa. Voltem sempre, viu, minha amiga? Veio pegar presentão e já trouxe um bolinho delicioso pra gente. Obrigado. Beijo, beijo, beijo. Valeu, Rose. Ô, maninho, manda um alôzão aí pra mim. Toca a música. Deixa eu ver. Estava conectado aqui no Bluetooth. É a Nanda Soares. Oi, Nanda. Bom dia. Obrigado pela audiência, hein? Excelente manhã. Participando aqui também, né? Curtindo a amiga do Vale, Angélica. Manda pra mim no 999-70-9010. A Dalva Dalheimer. Tudo certo? Fechando o nosso clube de hoje, vem aí sucesso com a banda Champion pra fechar e na sequência tem o Paradão e as melhores. Vou contigo até o meio-dia.

0: Confere a hora junto com a amiga do Vale. 11:01.
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0: Temperatura 13,5 graus.
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1: 11,2, 13 graus e meio, vai a 16 hoje. Tempo nublado no vale. Maninho contigo, segundou, né? Dia 18 de maio. 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As melhores estão chegando. Oi, Marley Simone, Jardim Botânico, em Lajado. Jacinta Berço, em Linha Marinheira, capitão na promoção, boa sorte. Doraci Fontanive, Clarice Seidel. É Clarice Ribeiro Seidel de Lajeado na promoção. Boa sorte, minha amiga. Nanda Soares, audiência, bom dia.
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1: Maiara e Maraíza, 11

0: confere a hora. 11:18.
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0: Foi inaugurada no sábado, dia 16, a quinta ponte da reconstrução em Arroio do Meio, localizada no distrito de Arroio Grande, junto ao acesso da subprefeitura, à Capela São Jacó e ao Salão da Comunidade.
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0: A nova estrutura em concreto armado possui 16 metros de extensão e 5,5 metros de largura, transpondo o Arroio Grande. O investimento de R$ 388.182 foi viabilizado pelo governo federal por meio da Defesa Civil Nacional, com execução aí da Graxaim Construtora Limitada. O município elaborou o projeto e realizou o aterro das cabeceiras. A ponte substitui a travessia destruída durante os eventos climáticos de 2023 e 24, restabelecendo de forma definitiva o acesso à comunidade e aos serviços públicos e à estrada geral do distrito.
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0: Tempo fechado no vale. 13 graus e meio.
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4: 11:22, 14 graus e a temperatura vai a 16. Segunda-feira, hoje, 18 de maio. 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
4: Oi, Adriane, a Janice, a Janine, a Nilda, Marley Simone, pessoal participando aqui, Doraci, Clarice Seidel também na promoção, ótima manhã, 14 graus no Vale.
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Chegando, bônus, 25 pro meio-dia, 14 graus e a temperatura. O bônus chegando na programação. Bom dia, Eliane Greve. Tá na promoção, é valendo aí. Se vira nos mil, Adriane, Marisette, Camini, Dan. Bônus.

0: Ela, nossa amiga do Vale, 20 pro meio-dia.
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0: 7 nublado no vale e a temperatura marcando 14 graus.
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4: 18 para o meio-dia, 14 graus e a temperatura. Segue as melhores e o nosso paradão. 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FM. 17 para o meio-dia, 14 graus e meio. Vai a 16 hoje. Tempo nublado no vale. Vai mandando teu recadinho aí, participando. Oi, Clari Dias. Tá na promoção, né? A Jaqueline Andressa Dias e também a Sandra Collet e Picada Arroio do Meio. Boa sorte. Minha amiga Jacinta e Capitão, boa sorte e excelente manhã.
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1: Felipe Rodrigo, 14 pro meio-dia.
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0: Joia Véia, no nosso Paradão, 8 para o meio-dia. Agradecendo o carinho de todos, a partir da 1 da tarde, o Cláudio Almeida vem aí para comandar a tarde dos artistas, 5 da tarde, Douglas Seno, o nosso batidão, tá bom, gente? Excelente semana para todos, boa segunda-feira, bom começo de semana, juízo, meu povo! Israel e Rodolfo e Maiara e Maraíza para fechar.
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0: Amanhã, 8:30 da manhã, depois do Mano Delega, eu tô de volta.
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5: Oi, gente, de volta na sua rádio favorita com Fique Sabendo. Você já percebeu que às vezes nem a melhor escovação do mundo segura o hálito depois de certas refeições? É isso aí, ó, o mau hálito nem sempre é culpa da escovação. Muitas vezes ele nasce no prato. Alimentos como alho e cebola contêm compostos que, após a digestão, caem no sangue e são eliminados pelos pulmões, fazendo você exalar o odor pela respiração por horas. Já carnes gordurosas e doces deixam resíduos que as bactérias na boca transformam em enxofre. O segredo está na saliva. Quando ela diminui ou o alimento favorece as bactérias, o odor desagradável domina. Se o hálito ruim persistir, mesmo com higiene em dia e boa hidratação,

0: mascarar com balas. Se o sintoma é constante, procure um dentista para investigar a causa real. Fica a dica para você. Aqui você fica sabendo. Daqui a pouco a gente volta.
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4: Tô chegando com mais uma edição do Barba, Cabelo e Bigode só pra você. Quer manter a barba alinhada com zero frizz? Então, o segredo é o pente de madeira. Isso mesmo, viu? Além de ser puro estilo, o material natural tira a estática e desembaraça os fios sem esforço nenhum. Existem modelos com dentes finos e grossos, perfeitos para qualquer volume ou textura de barba. É o acessório que separa os homens dos meninos na hora de se cuidar. Já sabe, então pode experimentar, viu? Claro, até a próxima dica.
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0: Informe do município de Travesseiro.
1: A secretária da Junta de Serviço Militar de Travesseiro, Raquel Renz, participou entre os dias 27 e 30 de abril do estágio de capacitação para secretários e auxiliares de juntas de serviço militar realizado em Porto Alegre. A capacitação teve como objetivo atualizar conhecimentos técnicos, aprimorar procedimentos e qualificar o atendimento prestado pelos profissionais que atuam junto às juntas de serviço militar. Durante o encontro, também foram abordadas orientações relacionadas aos serviços oferecidos aos cidadãos no processo de alistamento e regularização militar. Além do conteúdo técnico, o evento proporcionou a troca de experiências entre os participantes, fortalecendo a integração entre os municípios e contribuindo para a melhoria contínua dos serviços prestados à comunidade.
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3: 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Já percebeu que tudo fica com gosto estranho logo após escovar os dentes? O culpado é o tal do LSS, um detergente presente nas pastas que faz aquela espuminha que a gente gosta. Ele acaba atordoando suas papilas gustativas, bloqueando temporariamente os receptores do sabor doce. Por isso, aquele suco de laranja vira um pesadelo logo cedo. Mistério revelado aqui na sua rádio. E até a próxima.
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0: sua amiga do Vale, uma ótima tarde para você. 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Grupo Impacto e a hora. 1:02.
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0: 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GL Ar-Condicionado Automotivo e a temperatura... 15 graus, boa tarde.
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3: Olá, chegando com History Day, um verdadeiro mito da história. Napoleão Bonaparte tornou-se imperador dos franceses no dia 18 de maio de 1804, adotando o nome de Napoleão. E nesse mesmo dia, no ano de 1920, nascia na Polônia Karol Wojtyla, que seria mundialmente conhecido mais tarde como Papa João Paulo II. E em 18 de maio de 2001, o estúdio de animação DreamWorks lançou o que será seu filme de maior sucesso até o momento, o longa-metragem animado Shrek. Beijo pra você. Tchau.
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0: Ótima tarde pra você, 1:07. Prazer imenso estar com você, vamos juntas até 5 horas da tarde fazendo a trilha sonora no início da sua semana. Hoje, 18 de maio de 2026, prazer imenso por aqui. Seu amigo, aham, o seu amigo Cláudio Almeida, senhoras e senhores, prazer imenso, hein?
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0: A sua amiga do Vale, Agatha Bruxel, tá participando com a gente, a Cirlei, ligadinha, Angélica Moura, Vianney Stephens, também tá ligadinha aqui na programação, a moçada na pintura, dele que dele, né? Hoje não tá aquele calorão, tá melhor, né? Grande abraço!
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São Francisco. Será que o Lucianinho continua? Será que ele continua? Ah, vamos aguardar. Ei, cara, canta muito, hein? Solane, tá participando com a gente. Darcy, Elaine Haas, Murilo Alan Silva. Gente, ó, estamos quase na reta final da promoção aí. Se vira nos mil, vai até o dia 29. Então, se liga, participa. Nome completo, cidade onde mora, tá em casa, tá no trabalho, tá muito bem sintonizado aqui, ó. 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
0: Emoção FM, a sua amiga do Vale, a temperatura, vamos atualizar. Reduziu, hein? 14 graus. Boa tarde.
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6: Boa.

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1: 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É a Emoção FM, a sua amiga do Vale, prazer imenso. Vamos juntos até as 5 horas da tarde, fazendo a trilha sonora da sua vida. 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
1: Essa é a sua amiga do Vale. Deixa eu ver aqui, olha aí, Loreci Rockenbach também ligadinha na programação, Adriana Amorim, abraço, é bom união, Dona Nilda Amorim também participando com a gente, a Janine e a Janice estão ligados na programação Emoção. Alô Cruzeiro do Sul, Luca Vasconcelos, o Mateu, a Natália também ligados na programação Emoção. Eita, coisa boa demais, hein? Olha aí, deixa eu ver aqui, abraço, valeu.
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2: Luan Santana e Léo Foguete. Luan City Festival São Paulo.

0: Bom demais estar com você, boa tarde pra você, ligado. A Emoção FM, amiga do Vale, o Éder Luiz Matos participando com a gente, Murilo, alô Zilé, alô Írio, beijo, beijo, beijo, beijo, beijo pra vocês aí, ótima tarde pra você, Angélica Moura, Lídia dos Santos também tá participando com a gente, abração, obrigado pela sintonia, você vai participando pelo 999 70 90 10.
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0: Sim, 18 para as duas. Boa tarde.
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0: Uou, essa é a sua Tarde dos Artistas. Uma ótima tarde pra você. Muito bem sintonizado em 90.1 e 92,7. É bom demais, hein? 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
0: Sim.
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0: Prazer imenso. É prazer imenso estar com você. Deixa eu ver, ó, participando com a gente o Marcelão, a Nídia também tá ligadinha na programação Emoção FM. Grande abraço.
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1: Essa é a tarde dos artistas na sua Emoção FM, Amiga do Vale. Eu sei que tem muita gente, né? A minha amiga Zilé já tá aí com o fogão aí, quase trincando a chapa de tão quente que tá. Ela foi procurar aqueles nó de pinho que eles chamam, né? O pessoal aí na 386 em direção à Fontoura Xavier vende. É, eu sei, mas dá um fuliz na casa, que é uma loucura. O Adriano tá participando com a gente, Angélica, Jacinta Peste Siqueira também, Linha Marinheira participando com a gente, alô Zilé, boa tarde pra você. Você vai participando pelo 999-70-9010.
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0: sua amiga do Vale, uma ótima tarde pra você. 2:20, boa tarde.
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0: Emoção FM, a sua amiga do Vale, uma boa tarde para você e a temperatura. 15 graus.
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você, sintonizado na programação Emoção FM, a sua amiga do Vale, uma boa tarde. Você vai participando pelo 999-70-9010. Olha aí, Adriana Amorim, ligadinha na programação, a Nilda Amorim, a Janice, a Janine Amorim, ligados com a gente. Adriano Severo da Rosa,

Muito obrigado, gente. Obrigado pela presença, obrigado pela energia de vocês, obrigado pelo carinho. Obrigado por estar aqui com a gente em mais um dia especial, mais uma noite especial. Que Deus abençoe nossos fã-clubes, nossos amigos, nossos familiares. Muito obrigado por somar com a gente toda essa noite.

Esse é o Felipe Galo com Festerê na programação Emoção. A Margarete participando com a gente, boa tarde. O Alexandre de Lajeado Solane, aí da cidade de Lajeado Centenário, participando da programação Emoção FM. E você, já participou? Alô, Leonardo! Leonardo de Canoas, meu queridão! Ótima tarde pra você, Leonardo! Tá achando que tá muito frio? É! Grande Leonardo de Canoas, abraço!

0: 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Boa tarde.
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0: 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E a temperatura, 16 graus.
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1: Ótima tarde pra você, 15 minutos nos separam aí das 3 horas da tarde. Na sua, na nossa Emoção FM, amiga do Vale. Vamos juntos, fazendo a trilha sonora da sua vida.
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0: Esse é o Luan Santana na programação Oção FM, a sua amiga do Vale. 8 minutos nos separam das 3 horas da tarde. Uma ótima tarde pra você.
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1: Vai, boiadeiro!

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0: 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E a temperatura 15,5 graus.
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0: Ótima tarde pra você. Muito bem, 3:07. Prazer imenso estar com você. Vamos juntos até as 5 horas da tarde, fazendo a trilha sonora da sua vida. 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
0: A sua amiga do Vale, e você vai participando pelo 999-70-90-10. Se cadastra na promoção, nessa promoção bacana demais. 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Éder Luiz Matos, boa tarde. Ó, Malízia Eka tá participando com a gente, boa tarde. Adriana Morim, Angélica Moura e Murilo Alan Silva.
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0: pra você. 3:22.
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0: 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É a sua, é a nossa Emoção FM. Temperatura em 15 graus, ótima tarde. Bom início de semana para todos nós.
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4: 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Agora, dicas para você cuidar bem do seu amiguinho.
5: Oi, oi, oi, meu povo querido. Segunda-feira maravilhosa. Essa semana a gente vai falar dos pets no trânsito, né? Afinal de contas, estamos no Maio Amarelo, mês destinado à conscientização no trânsito. E se você for viajar com seu gato ou pet pequeno, a caixa de transporte é a escolha número um. Mas nada de deixá-la solta no banco, viu? Ela precisa estar sempre presa pelo cinto de segurança para não virar um projétil em caso de freadas. E atenção, nunca coloque o pet no porta-malas, pois a falta de ventilação e o isolamento causa um estresse perigoso. Segurança e conforto caminham juntos no banco de trás.
4: Esse foi o meu amigo Pet.
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0: Pois, muito bem, essa é a sua Amiga do Vale, para você sintonizado na Emoção FM, Amiga do Vale, 90.1 e 92,7. Olha só, a Nelda Rui Barbosa tá participando com a gente aqui na programação. É isso, Adriana Amorim, também o Alexandre. Ó, Vivi, abração, obrigado pela sintonia. Daniele pediu beijo e cura. Diego e Victor Hugo.
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0: Quem gostou faz barulho aí, churrasco com fã.
1: Fernando Sorocaba.
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4: Muita gente busca uma fórmula mágica para o amor próprio, mas a verdade é que isso é um processo diário. Ninguém acorda se amando da noite para o dia. É uma construção de dentro para fora, que exige esforço e carinho com você mesmo. Investigue o que te impede de florescer e entenda, o auto-amor é um caminho, não destino. Comece hoje a se cuidar mais.
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2: Emoção FM, a sua amiga do Vale, a temperatura 15,5 graus.
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2: Oh, essa é a sua Tarde dos Artistas na Emoção FM, a sua amiga do Vale. 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
2: Wellington tá participando com a gente da promoção Sicredi Bernadette de Estrela, valeu! E boa sorte pra você, minha amiga Zenite, também o Lucas, aí em Estrela, ligados na Emoção.
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2: Excelente segunda, tá no ar o nosso quadro Papo Sério. O Dia Mundial da Doença Inflamatória Intestinal acontece no dia 19 de maio de cada ano, ou seja, amanhã. Reúne pessoas de todo o mundo na luta contra a doença de Crohn e a colite ulcerativa, conhecidas como doenças inflamatórias intestinais. A doença inflamatória intestinal é um conjunto de sinais e sintomas que se manifestam predominantemente no cólon, a parte do intestino cuja função é extrair água e sais minerais dos alimentos digeridos e as vitaminas K, B1 e B2, que são produzidas pelas mais de 700 espécies de bactérias que vivem nele, a chamada flora intestinal. Pesquisadores citam como principais causas contrações exageradas depois da ingestão de alimentos gordurosos ou em resposta ao estresse, níveis elevados de neurotransmissores, como a serotonina, por exemplo, no sangue e no intestino grosso, infecções e procedimentos inflamatórios, depressão e ansiedade. Os principais sintomas são desconforto abdominal, sensação de barriga estufada, dor, cólicas, alternância entre períodos de diarreia e de prisão de ventre, flatulência, gases, exagerada, sensação de esvaziamento incompleto do intestino. Os sintomas podem piorar depois da ingestão de certos alimentos, como cafeína, álcool e comidas gordurosas. Ao perceber esses sintomas, procure seu médico de confiança. E o nosso quadro fica por aqui. Um forte abraço e até o próximo Papo Sério.
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3: Emoção FM, a sua amiga do Vale, uma ótima tarde para você e a temperatura 15 graus.
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3: Emoção FM, a sua amiga do Vale, uma ótima tarde para você e a temperatura 15 graus.
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6: A sua amiga do Vale, você vai participando pelo 999-70-9010. Pede seu som, manda seu abraço e fica ligadinho na Emoção.
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0: sua amiga do Vale. 18 para 5.
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0: A sua amiga do Vale, a Eliane tá participando com a gente. Ederson Fonseca, também ligadinho na programação Emoção. Abraço.
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0: Sétimo Sentido na programação Emoção FM. A sua amiga do Vale, ele já está preparado. Sim, ele está preparado para 5 horas começar a programação do Batidão da Emoção FM. Olha que voz bonita. Pois muito bem, a partir das 5 horas vem ele. Fala.
1: O Fenômeno.
0: O Fenômeno, sim, para comandar a programação do Batidão entre 5 e 7 da noite. Cara, que loucura, hein? Sábado, velho. Olha, os ouvintes agradecendo, seleção musical magnífica. A programação do Chimarrando.
1: Deixei tudo engatilhado pra
0: Pois é, cara, ficou bom, ficou bom.
1: Melhor a pessoa mandando mensagem pra mim. Qual é que é a sensação de eu pedir música no meu próprio programa?
0: Viu, cara?
1: Sensacional.
0: Que tal? Isso é pra dar audiência.
1: Vamos ver se o.
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1: Diego é bem sábado, não
0: Que responsa, hein, Diegão?

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2: Temperatura no vale, 14,5 graus.
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1: Muito boa tarde, meu povo. Cheguei chegando pra fazer companhia pra você nesse fim de tarde maravilhoso. Segundo, gente, bora começar essa semana com o pé direito. Eu daqui, você daí, nós todos juntos em uma só emoção. Já participa, manda teu recado, viu? 999-70-90-10. 999-70-90-10. Onde quer que você esteja, em casa, no trabalho, no trânsito. Obrigado demais pela tua companhia. Tá no ar o nosso
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1: Começando, gente, o fim de tarde mais amado do Brasil. Manda teu recado, manda teu alô, eu vou botar todo mundo pra dançar e pra machichar muito aqui na Amiga do Vale, viu? Quero tua companhia, eu quero que você participe da programação, aqui da promoção Se Vira Nos Mil, Sicredi Emoção, gente. Nome completo, cidade e a frase Sicredi e Emoção pra você concorrer a 2 cartões pré-pagos de R$1.000 cada, hein? Bom demais, não é mesmo? Pra começar o programa de hoje tem Talagaça e Rainha Musical, Loira Tatuada.

0: Nacional, a nova, né? Calamidade emocional, gente. Que maravilha, é bom demais. Deixa eu ver quem tá participando, quem já tá mandando aquele recado no 999-70-9010. Por aqui o meu amigo Eduardo Brux, o aluno do Bala, ele, a esposa Vanessa, a filhota Manu, participando da promoção Se Vira nos Mil. Quem mais aqui, ó? Boa tarde, a Liane César e a Daniela, se possível, Céu e Cantos. A música Morena Misteriosa. Obrigado, tamo junto, minha querida. Um beijão pra você, viu, Liane? Um abraço pra você, pro César, Daniela. Daqui a pouquinho vai tocar Morena Misteriosa aqui na Emoção FM. A Zenite Cassal tá com a gente, que é o Vinegão e Banda, né? Um abraço pra você, minha querida. Ela e o filhão Lucas também participando da promoção. A Natália Vasconcelos, o Mateu e o Luca também concorrendo com a gente. Fala, Marcelo, meu querido. Eu não sei que história é essa, você estava me falando de churrasco aí, final de semana passado. E não teve não, não teve não, meu amigo, não, se tivesse, faz questão de convidar ainda, viu? É, não, se dá pra fazer uma festa grande, nós fizemos, não tem problema nenhum, meu querido. E tá na vez do Claudinho pagar, não vem com essa de, não vem empurrando pra mim aí, que castigo. Tá na vez do Claudinho pagar esse churrasco aí, que ele tá se enrolando, ele tá se fazendo, né? É, não, não dá, tá louco, pelo amor de Deus. A Tânia Maria Thomas tá em Santa Clara do Sul participando com a gente. A Adriane Amorim também por aqui. A música Como Num Filme. Eu vi aí ela, a filha Janine, a filha Janice, a dona Nilda estão participando conosco. Um bom final de tarde de segunda-feira para todos nós. Um beijão para você, minha querida. O Ederson Juliano Monteiro Fonseca e Najaro também participando por aqui. O Murilo Alan Silva e a Angélica Moura também estão conosco. A Tia Zilé, muito boa tarde, Tia Zilé. Excelente final de tarde de segunda-feira para todos nós. Um beijão para você, minha querida. Obrigado pela companhia de sempre, né? Olha aí, que houve? Foi o Cláudio que falou que tu tinha pagado um churrasco pros teus amigos. Não, não, o Claudinho não tem nem vergonha na cara dele. Em vez dele pagar um churrasco pra nós, ô Marcelo, ele fica se fazendo e ainda botando culpa em mim ainda, né? Não, como se eu tivesse culpa no cartório ainda, né? Vamos incomodar ele. Você, ouvinte da Emoção FM, quer que o Cláudio Almeida pague um churrasco pra nós? Manda mensagem aí. Quem mandar mensagem pra ele amanhã, durante a tarde, dizendo, Cláudio, cadê o churrasco? Vai ser convidado pro churrasco dele, eu tenho certeza. E mandar pra ele, Cláudio, cadê o churrasco? Aí ele vai convidar todo mundo que mandar mensagem. A Solane Klein também tá com a gente aí no Centenário Lajado. Um abraço pra você, viu, Solane? Ó, daqui a pouquinho eu tô de volta. Vou trazer mais sucesso, muito mais música aqui no Batidão da Emoção. Então vai participando, tá bom?
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0: 5:20, boa tarde.
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0: Arroio do Meio mostrou mais uma vez a força da sua comunidade. Mesmo com o tempo instável, o público marcou presença e prestigiou o desfile da sétima gincana Arroio do Meio. O evento começou com o desfile das entidades e secretarias do município e logo depois as equipes participantes deram um verdadeiro show de criatividade, animação e espírito de gincana. Parabéns às equipes Estena e Vem com Chico por transformarem a avenida em um espetáculo de emoção, união e alegria, né? E aí, se você quer conferir um pouco mais do que rolou nesse desfile, vai lá no Instagram da Emoção FM. A programação da gincana segue nos próximos dias 22, 23 e 24 com provas, apresentações e shows na rua de eventos em Arroio do Meio. A expectativa é de grande participação da comunidade em mais uma edição de um dos eventos mais tradicionais de Arroio do Meio. É a sétima gincana Arroio do Meio.
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0: 14 graus e meio.
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1: Sim, meu povo, é o nosso batidão aqui na Emoção FM, amiga do Vale. Vai participando aí, 999-70-90-10. 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Um abraço, Ricardo e Graziella.

0: Também teve a Morena Misteriosa por aqui com Céu e Cantos na programação Emoção. Leandrinho Banda e a Vizinha Fofoqueira. E pra não pensar em você, Corpo e Alma e Sorriso Lindo. Gente, tá bom demais, tá lindo demais a programação do nosso Batidão nessa segunda-feira, hoje dia 18 de maio. E por aqui eu mandar aquele abraço especial ao Antônio em Pouso Novo, tá ligadinho com a gente, oferecendo música pra Maria Fagundes em Santa Catarina. O Alexandre Middlestead tá participando conosco também, promoção Se Vira nos Mil, valeu demais. A Agatha Bruxel em Arroio do Meio, tá ligadinha conosco, um abraço Agatha, beijão pra você. O Ederson Fonseca também, ó, Sicredi e Emoção FM, tá em Lajeado ligadinho conosco. Loreci Rockenbach também por aqui em Arroio do Meio, promoção Se Vira nos Mil, trabalhando e desejando um excelente fim de tarde pra gente, né? Tá aí sempre, sempre na nossa sintonia. Meu povo, já já tem muito mais música, vai pedindo a tua aí, 999-70-9010. Eu vou daqui, você daí e nós juntos em uma só emoção. 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
4: Olá, gente, tudo bem? Iniciando mais uma semana, que a sua segunda-feira seja abençoada. E a gente começa a semana com informação e segurança. Vamos conferir a dica do Sinal Verde de hoje. 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
0: E a temperatura no vale, no nosso finzinho de tarde de segunda-feira. 14,5 graus, gente.
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0: Vem comigo, participe, interage. 999-70-90-10 é o nosso batidão na emoção aqui na Amiga do Vale. 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

0: 6 horas.
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2: Uma boa tarde para você, meu amigo, minha amiga, nesta segunda-feira, 18 de maio. Estamos aí na última semana do tempo pascal. No próximo domingo celebramos a festa de Pentecostes do Espírito Santo, que encerra o tempo pascal deste ano. Os seus discípulos lhe disseram: agora estás falando claramente, sem enigmas. Agora sabemos que tu sabes todas as coisas e que não tens necessidade de que alguém te faça pergunta. Nós acreditamos que tu saíste de junto de Deus. Jesus lhe respondeu: agora vocês acreditam? Vem a hora e já chegou em que vocês serão espalhados, cada um para o seu lado, e me deixarão sozinho. Mas eu não estou sozinho, pois o Pai está comigo. Eu estou falando essas coisas para que vocês tenham paz em mim. Neste mundo vocês terão aflições, mas tenham coragem, eu venci o mundo. Jesus Cristo vence o mundo e mostra que nós também poderemos superar qualquer mal ou ameaça. Também nós, se estivermos unidos a Cristo, venceremos toda a dimensão negativa do mundo, todas as suas tramas. Também nós temos ao nosso lado o Pai e o próprio Jesus, por isso não estamos sozinhos ou órfãos. Os apóstolos afirmam conhecer Jesus, mas são advertidos de que ainda há muito por conhecer, porque muitas coisas ainda estão por vir. Jesus não veio ao mundo para transmitir uma filosofia de vida, nem algumas orientações práticas de vida feliz, ao estilo dos coaching atuais. Não, ele veio para salvar o mundo, para provocar mudança, para exigir conversão e transformação de vida. Ele veio para revelar o projeto de Deus para o ser humano, que deve responder através da fé se aceita ou não fazer parte deste projeto de vida e salvação. Ave Maria, cheia de graça, o Senhor é convosco, bendita sois vós entre as mulheres, e bendito é o fruto do vosso ventre, Jesus. Santa Maria, Mãe de Deus, rogai por nós, pecadores, agora e na hora de nossa morte. Amém. Que o bondoso Deus te abençoe, te proteja e sempre te guarde, com saúde, paz, serenidade, fé e esperança. Ele que é Pai, Filho e Espírito Santo. Amém. Uma boa noite e uma ótima semana para você, meu amigo e minha amiga.
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1: 14,5 graus.
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1: Uou, é o Batidão da Emoção, gente. É, vamos seguindo por aqui, ó. Daqui a pouquinho vou mandar mais alô e mais abraço. 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O nosso fim de tarde.
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1: E aquele alô especial para todo mundo que tá ligadinho, participando no 999-70-9010. A Andressa e a Astéria Hendricks estão em Capitão participando com a gente. Angélico Murilo, meu amigo Jonathan, tá em Mato Leitão, ligadinho conosco. Um abraço, Jonathan. Tem mais o Ederson Fonseca em Lajeado também. O Éder Matis também concorrendo por aqui. Promoção Se Vira nos Mil, gente. É um mar de gente por aqui, né? A Tainá Maiara Bruxel de Arroio do Meio tá participando da promoção Se Vira nos Mil. Lirce Clã, minha querida, excelente, abençoado dia pra todos nós. Um beijão pra você. Quem mais tá aqui, ó? Minha amiga Cris Ecarim Forquetinha, tá ligadinha? Olha só, mandou uma foto dela e da Soraya, né? Lindonas aí na frente do espelho. E olha só, ô, manda um abraço especial pro Vini. É que final de semana, no domingão, eu acabei encontrando o seu Vinícius aí, né? Andando de bicicleta por aí, pra lá e pra cá. Eita, nós, um abração pra essa família, viu? Obrigado pela sintonia de sempre de vocês, um beijo enorme pra vocês, tá bom, Cris? Quem mais tá aqui, ó? Marisete Caminidan também, ligadinha com a gente aqui na Emoção FM. Vai escutar a banda Sétimo Sentido, um beijo pra você, Marisete, já já vai tocar, tá bom? Agora bora curtir os atuais, gente. Bora.

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0: 6:20.
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0: 14 graus.
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0: Então, de vocês, do outro lado do rádio, ligadinho e participando na programação da Amiga do Vale, né? Olha aí, meu povo, ó, saiu a lista dos convocados para a Copa do Mundo 2026, a lista oficial da seleção brasileira. Daqui a pouquinho eu vou passar para você, o 20 da Emoção FM. Você que não pode estar acompanhando ao vivo, vou passar, mas já adianto que você que estava na torcida do craque Neymar ir jogar a Copa do Mundo, ele estará. Será a quarta Copa de Neymar já. 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
0: É, olha aí, Cris, é verdade, é verdade. Foi na farmácia que eu vi esse rapaz, tava lá com o primo, né, o Vinícius. Estavam lá na farmácia, encontrei esse rapaz aí, já veio me dizer oi, me reconheceu logo. Um abração pra ti, viu, Vini? Um beijo pra essa família aí, sempre ligados conosco, viu? Que maravilha, né? E as meninas foram passear final de semana, eu acho, é só, ou é hoje essa foto aí, Cris? A Cris e a Soraya, né? Mandou uma foto pra gente aqui na frente do espelho. Este. O Ederson Monteiro Fonseca com a gente, a Fátima também aqui, olha só, é ele, hein? É Anderson Dávila, fala, meu garoto.
2: E aí, Douglas?
0: E aí?
2: Douglas, é o Anderson Dávila curtindo o batidão da emoção no nosso
0: segundo. Beleza, meu garoto.
2: O Grêmio empatou, né, Douglas? Sábado.
0: É, empatou, hein?
2: O Bahia.
0: Foi sábado, é verdade,
2: agora
0: foi sábado.
2: Agora saiu a zona de rebaixamento, mas tinha que ganhar as duas últimas rodadas antes da parada da Copa, né?
0: Ah, é?
2: O Santos em casa, final de semana, e depois o Corinthians em casa, né?
0: Isso aí.
2: Ganhar os dois jogos, né? E depois quarta Sul-Americana, né? Pra se classificar para as oitavas, né? Pro mata-mata, né? Aí eu vou começar agora a ficar a Copa do Brasil e a Sul-Americana também é mais difícil, né? Pega os clubes maiores já, né? Mas quem quer ganhar tem que jogar, né, Dão? Tá curtindo o bastidão aí, valeu?
0: Valeu, valeu, meu querido, valeu. É, ficou 1-1, foi ontem, né? Foi ontem, Grêmio e Bahia, né? 1-1 ontem o jogo, né, meu querido? Olha aí, eu falei pra você, né, que eu ia passar, você que não pode estar acompanhando ao vivo a transmissão aí, você tá ligado aqui, nem você enfermo, vou passar pra você, claro, vou atualizar você, ouvinte da Amiga do Vale, né? Olha só, atenção aí pra escalação da seleção brasileira que vai pra Copa. Goleiros Alisson, Ederson, o Everton, goleiro do Grêmio, também estará presente na Copa defendendo a seleção brasileira, né? Na defesa, Alexandro Bremer, da Juventus, Danilo também vai fazer parte do Fluminense, do Flamengo, aliás, desculpa, Douglas Santos também faz parte da defesa, Gabriel Magalhães, que já não é surpresa para muita gente, também vai para a Copa do Mundo 2026 representar a seleção brasileira. Ibanez também vai estar na Copa, Léo Pereira defendendo a seleção brasileira, Marquinhos do PSG também, tradicional jogador brasileiro também, que já foi a muitas Copas do Mundo, e o Wesley também completa o time da defesa que vai representar a seleção brasileira. Os meias, Bruno Guimarães faz parte, Casemiro, também outro rostinho conhecido já de toda a torcida da seleção brasileira, Danilo também fazer parte da seleção brasileira do Botafogo, Fabinho, Lucas Paquetá, também jogador do Flamengo, estará defendendo a seleção brasileira. No ataque, Endrick vai estar defendendo a nossa seleção brasileira, Gabriel Martinelli, né? Claro, né? Você está esperando, né? Igor Thiago também vai estar defendendo a seleção brasileira. Luiz Henrique também estará no ataque da seleção brasileira. Matheus Cunha, ele, o craque, o tão esperado Neymar Júnior, né? Jogador do Santos, estará também no ataque da seleção brasileira. Rafinha, né? Ryan também defenderá a seleção brasileira e Vini Júnior do Real Madrid também vai estar defendendo a seleção brasileira na Copa do Mundo 2026. E você que tava na expectativa aí, né? Do craque Neymar defender a seleção, tá aí, ó, tá respondido, né? Resta saber se ele vai como atacante ou como reserva, né? Vai disputar vaga, aliás, como titular ou como reserva, né, gente? Volta aí, né? A definição ainda concreta, né? Mas tá aí, uma boa notícia. Você ficou contente aí com a escalação da seleção brasileira, os convocados da seleção brasileira aí? Manda pra mim aqui, eu quero saber também, tá bom? A Adriane aí chegou por aqui também, que é o Vibanda 10 Boletos do Coração. Tá bom, meu querido, vamos tentar encaixar aqui também, viu? Porque primeiro vai chegar um novo sucesso da banda Arpejo, a Dama do Bailão, aqui na programação da Amigo do Vale. Inclusive, você já salva a data, dia 22, tem o lançamento do clipe oficial dessa música gravado aí no Country Club Lajato, hein? Já é sucesso. Alô, banda Arpejo! Daqui a pouquinho tem indústria musical, como num filme, tem São Francisco chegando por aqui, Sétimo Sentido, vai pedindo a tua.

0: 17 para 7.
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0: Caneta e papel na mão, tá chegando os números da sorte aqui na Emoção. Vamos lá, gente. Quinto prêmio, 7.757. 7757. Quarto prêmio, 4.966. 4966. Terceiro prêmio, 9.027. 9027. Segundo prêmio, 1.474. 1474. E o primeiro prêmio, 1930. 1930. Vou repetir. Quinto prêmio, 7.757. Quarto prêmio, 4.966. Terceiro prêmio, 9.027. Segundo prêmio, 1.474. E o primeiro prêmio, 1930.
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0: Temperatura no vale, 14 graus.
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0: Aquele alô especial aqui, ó, pro Fabrício Rosaru, que tá participando com a gente da promoção. A tia Zilek segue por aqui e um abraço especial pro Vanderlei de Boqueirão. É, o Vanderlei de Boqueirão, ele pediu uma música bem antiga, uma bem antiga do JM. Manda pro filho Cauã, Gustavo, e pra nora Cailane e pra esposa Tânia, né? Tão na lida do fumo e escutando a Rádio Emoção FM. Um grande abraço pra essa família, viu? É, o Vanderlei, filho Cauã, Gustavo, a nora Cailane e a esposa Tânia estão ligadinhos com a gente aqui na programação da Emoção FM, ó. Vamos tentar encaixar aqui uma do JM já já pra vocês, viu, meu querido? Um abraço pra vocês, obrigado pela companhia. Gente, o nosso Batidão da Emoção, infelizmente, está chegando na reta final. É, infelizmente, está chegando na reta final, mas ó, amanhã eu tô de volta, amanhã terçou, gente. Amanhã, a partir das 5 horas da tarde, nós fazemos companhia um ao outro. Eu daqui e você daí, com muita música boa e muito sucesso na programação da Emoção. Pra fechar o batidão de hoje, tem a nova do Champion, Mais na Cara que Barba. Também tá chegando o Vestido Azul com Flávio Delcim e Banda Ouro. Vamos tentar encaixar aqui o JM, né? Que tal? Forte abraço, turma! Valeu!

0: Em Brasília, 19 horas.
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0: Boa noite para você que nos acompanha em todo o país. Segunda-feira, 18 de maio de 2026. Vamos ao destaque do dia, ciência e tecnologia. Em São Paulo, o presidente Lula anuncia novos investimentos no Cirus, que funciona como um super microscópio de alta precisão. Será ampliada a capacidade brasileira de pesquisa em áreas estratégicas como saúde, energia e novos materiais.
2: Qualquer quantidade de milhões que nós colocarmos é muito pequeno diante da quantidade de milhões que isso aqui vai render para o futuro da sociedade brasileira.
0: E ainda, a Petrobras anuncia 37 bilhões para São Paulo até 2030. O investimento vai gerar cerca de 38 mil postos de trabalho diretos e indiretos. Além do refino, os recursos serão aplicados também em gás natural, energia renovável e na expansão do Porto de Santos. Pablo Mundim.
3: Projetos que aumentam a soberania e diminuem a dependência do país de crises externas.
4: Novidades sobre o novo Desenrola Brasil.
0: Ministério da Fazenda lança calculadora que permite simular valores para pagamento da dívida com melhores condições.
4: E a partir de agora, a renegociação pode ser feita também em uma das 10 mil agências dos Correios.
0: Hoje, na apresentação da Voz do Brasil, eu, Mariana Jungmann e Luciano Seixas.
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0: Investimentos em exploração e produção de petróleo.
4: E ampliação da capacidade de processamento dos derivados, como diesel, nas refinarias.
0: Sem esquecer da transição energética, apostando em cadeias mais limpas e sustentáveis.
4: A Petrobras anunciou hoje um pacote de investimentos de 37 bilhões de reais no estado de São Paulo.
0: O presidente Lula esteve no evento na refinaria de Paulínia, que terá sua capacidade ampliada.
5: A refinaria de Paulínia, no interior de São Paulo, é a maior da Petrobras. Sozinha, a Replan abastece 30% do território brasileiro e seu faturamento representa cerca de 1% do produto interno bruto do país. Estrutura que deve crescer ainda mais com o pacote bilionário anunciado pelo presidente Lula. Até 2030, a Petrobras vai investir 37 bilhões de reais no estado de São Paulo. Do total, 17 bilhões serão destinados ao setor de refino. E só na Replan serão 6 bilhões de reais em novos projetos. Com isso, a refinaria será capaz de processar 460 mil barris de petróleo por dia, 5% a mais do que a capacidade atual. Segundo a presidente da Petrobras, Magda Chambriand, os investimentos estão alinhados com a meta de buscar a autossuficiência na produção de diesel.
6: A Petrobras é responsável pelo abastecimento de 75% do diesel do território nacional. Temos projetos para chegar a 85%. E no âmbito dessa discussão de segurança energética do nosso país, nós nos perguntamos por que não 100%? E aí nos comprometemos com o presidente Lula a sermos autossuficientes em diesel até 2030 neste país.
5: O plano da estatal vai além do refino. Outros 9 bilhões de reais serão destinados à exploração e produção de petróleo, com foco no pré-sal da Bacia de Santos. Também estão previstos investimentos em gás natural, energia renovável e na expansão da infraestrutura logística do Porto de Santos. Projetos que aumentam a soberania e diminuem a dependência do país de crises externas, como reforçou o presidente Lula.
2: Fortalecer a Petrobras é uma coisa muito importante. É fazer a Petrobras voltar a ser motivo de orgulho. Sabe o que é motivo de orgulho? É a gente fazer tudo o que for necessário para que esse país seja soberano na prospecção e no refino de biocombustível e de combustível, de gasolina, de óleo diesel, de nafta, tudo que a gente puder produzir.
5: Com os investimentos, a Replan deve aumentar a produção de diesel S10, mais puro e menos poluente, e passará a produzir combustível sustentável de aviação, o SAF. Os investimentos anunciados para o estado de São Paulo devem gerar 38 mil empregos diretos e indiretos, segundo a Petrobras. De Paulínia, São Paulo, Pablo Mundim.
4: Considerado a maior infraestrutura científica do Brasil, o acelerador de partículas Sirius, instalado em Campinas, São Paulo, entrou numa nova fase.
0: Com a inauguração de mais 4 estações, o Sirius amplia a pesquisa e desenvolvimento de novas tecnologias estratégicas para o país.
4: Também foi lançada a pedra fundamental do polo, que vai desenvolver tecnologias para o Sistema Único de Saúde.
7: O Sirius, em Campinas, funciona como um gigantesco microscópio de alta precisão. O equipamento possui uma das mais avançadas fontes de luz síncrotron do mundo e consegue analisar diferentes materiais em escala atômica. As primeiras linhas de pesquisa começaram a operar em 2019. Hoje foram inauguradas mais 4 estações. As novas linhas ampliam a capacidade de pesquisa do Sirius em áreas estratégicas, como desenvolvimento de novos medicamentos, avanços em telecomunicações, análise química de materiais complexos como terras raras e minerais críticos e desenvolvimento de supercondutores. As 4 linhas receberam investimento total de 230 milhões de reais, sendo 30 milhões do novo PAC. Com a inauguração, o Sirius chega a um total de 15 linhas em funcionamento. A ministra da Ciência, Tecnologia e Inovação, Luciana Santos, disse que o investimento eleva a qualidade das pesquisas científicas no país.
8: Estamos construindo autonomia científica, capacidade nacional, um Brasil forte, independente e soberano, em prova de que o Brasil pode ocupar um lugar de liderança científica, tecnológica e industrial no mundo.
7: O presidente Lula também visitou o canteiro de obras do Orion, que será o primeiro laboratório de biossegurança máxima, voltado ao estudo de patógenos de alta periculosidade. Durante o evento, também foi lançada a pedra fundamental do primeiro polo do Programa Nacional de Inovação Radical em Saúde, voltado ao desenvolvimento de tecnologias para o Sistema Único de Saúde. O ministro substituto da Saúde, Adriano Massuda, destacou a importância do polo para a saúde do país.
9: Estamos falando de infraestrutura integrada voltada para a produção de radiofármacos, diagnósticos avançados, terapias inovadoras, insumos farmacêuticos ativos, as IFAs, que o Brasil e o mundo é tão dependente.
7: O presidente Lula ressaltou a importância dos investimentos em ciência e tecnologia.
2: Qualquer quantidade de milhões que nós colocarmos é muito pequeno diante da quantidade de milhões que isso aqui vai render para o futuro do país e para o futuro da sociedade brasileira.
7: O laboratório Sirius atende pesquisadores do Brasil e do exterior. Quase 90% dos componentes do Sirius foram produzidos ou desenvolvidos no Brasil. Reportagem Dima Soldes.
0: Hoje, 18 de maio, é Dia Nacional de Combate ao Abuso e à Exploração Sexual de Crianças.
4: O governo do Brasil vem fazendo um trabalho transversal com vários ministérios para enfrentar esse problema de maneira mais efetiva e segura para as crianças.
0: Esse trabalho envolve educação, levantamento de dados para formulação de novas políticas públicas e, principalmente, estímulo à denúncia por parte da sociedade.
4: Hoje a gente conversa com a ministra dos Direitos Humanos e da Cidadania, Janine Mello, sobre cada uma dessas ações. Boa noite, ministra, bem-vinda.
10: Boa noite, Luciano, boa noite, Mariana. Obrigada, gente, um prazer estar aqui com vocês.
4: Ministra, hoje foram feitas várias entregas relacionadas aos direitos da infância. Vamos começar, então, falando sobre as ações normativas para fortalecer o combate ao abuso sexual de crianças e adolescentes. Que atos foram feitos hoje nesse sentido e como eles ajudam nessa luta?
10: Luciano, hoje eu assinei uma portaria pra gente muito importante, que é a portaria que institui a Política Nacional de Enfrentamento e Combate ao Abuso Sexual contra crianças e adolescentes. Então, a gente, né, mais um avanço do ponto de vista normativo em relação a essa agenda. A gente garante aí o compromisso do governo do presidente Lula em organizar as ações do governo federal como um todo, para que a gente consiga efetivamente melhorar tanto a etapa de prevenção quanto a etapa de encaminhamento dos casos e também de responsabilização dos assediadores e dos abusadores de crianças.
0: E hoje, né, ministra, foi lançada uma campanha de enfrentamento à violência sexual contra crianças e adolescentes. Eu vou até chamar, vamos ouvir um trechinho dela.
11: O silêncio não protege a criança. O silêncio protege quem comete a violência. Proteger a criança é agir. Acredite, escute, não julgue. Denuncie qualquer abuso. Disque 100. Disque Direitos Humanos.
0: Pois é, ela vem com essa ideia para reforçar essa ideia da importância da sociedade denunciar, não ser omissa e não ter esse olhar julgador sobre a criança, né?
10: É isso, Mariana, a gente precisa assim, a prevenção, né, o enfrentamento à violência sexual contra crianças e adolescentes, ela tem três grandes etapas, vamos colocar assim. Então tem uma parte que é de prevenção, então a gente precisa falar sobre isso. Então o silêncio, ele não ajuda as crianças, ele não protege as crianças. O silêncio, ele só protege o abusador, ele só protege aquele que violenta essas crianças e que abusa dessas crianças. Então o que a gente precisa garantir é efetivamente canais de denúncia para no momento em que o caso aconteça, a gente consiga encaminhar isso adequadamente e que a gente consiga que o Estado dê respostas, né, junto a diferentes autoridades competentes aí, dependendo do caso, para a gente conseguir garantir efetivamente que também, aí uma terceira fase é que a gente responsabilize e puna aquelas pessoas que estão envolvidas nesses crimes.
4: Outra ação transversal lançada hoje foi com o Ministério da Educação, né? Com o caderno temático Papel da Escola no Enfrentamento à Violência contra Meninas e Mulheres. O que é esse material? Ele será entregue nas escolas, aos pais?
10: Então, esse material a gente tem, né? Em parceria com o Ministério da Educação, assim como a gente tem também em parceria com outros ministérios, esse material é um material que vai servir de orientação para os profissionais de educação. Então, professores, todo mundo que está na sala de aula. A escola pra gente é um dos principais locos de ensino pra, né, acho que para as crianças conseguirem se proteger e para a gente garantir que também a escola, como parte dessa rede de proteção social, seja um lugar em que os professores que estão junto com essas crianças diariamente consigam identificar eventuais sinais de que as pessoas estão passando por algum tipo de situação de violação ou de violência. Então, para a gente é muito importante que os professores e professoras estejam orientados adequadamente para conseguir identificar e encaminhar esses casos para onde a gente precisar, para as autoridades competentes, polícia, quando for o caso, conselhos tutelares.
0: Saber também como abordar,
10: exatamente,
0: né?
10: Exatamente.
0: Não compactuar com essa rede de silêncio.
10: Exatamente. Esse material já está disponível nas redes do MEC e ele vai estar disponível para todos os professores e professoras do Brasil.
0: Agora, foi lançada também, né, ainda falando em educação, foi lançada a matriz Educação que Protege, que é uma parceria com a Unicef, e também um guia para os municípios lidarem aí com a proteção das crianças em festas populares, eventos públicos. Que tipo de orientações esses documentos trazem?
10: Então, acho que a gente tem uma parceria já histórica com o Unicef de muitos anos, então tem esse é mais, né, esses são dois materiais que são exemplos dessa parceria aí muito frutífera que a gente tem com eles. A nossa preocupação foi garantir isso para municípios e para instituições que organizam grandes eventos, saberem como se a gente tivesse um passo a passo do que fazer para a gente ter cuidado com essas crianças, porque a gente sabe que nesses momentos é muito comum que aconteça situações, que a criança às vezes fica desacompanhada, as pessoas às vezes não estão totalmente atentas ao que está acontecendo, e a gente precisa garantir que tenha, inclusive no âmbito desses eventos, estruturas de atendimento para evitar que esses casos fiquem sem encaminhamento naquele momento imediato em que acontecem.
4: Ministro, outra parceria importante, ou outras parcerias importantes, são com a Polícia Rodoviária Federal e os conselhos tutelares, né? A ideia é contar com essas instituições nas localidades de difícil acesso, não é isso?
10: É isso. Com a Polícia Rodoviária Federal, a gente tem a polícia já tem uma metodologia que chama MAPIAR, que é implementada para exatamente identificar e fiscalizar pontos que a gente tem nas rodovias federais em que a gente sabe que tem uma incidência grande de violação contra crianças. Então, na verdade, hoje a Polícia Rodoviária Federal está atualizando essa metodologia para a gente conseguir qualificar e aprimorar esse atendimento, para a gente ter tempestividade e agilidade na identificação desses casos e no encaminhamento policial em relação a isso. Então, essa é uma parceria para a gente super importante com a Polícia Rodoviária Federal, que está em andamento já há um tempo, mas a gente agora atualiza para aprimorar. A outra que a gente tem com os conselhos tutelares, na verdade, é uma atuação, né, no âmbito do nosso ministério em várias dimensões, vamos colocar assim, que a gente tem principalmente uma preocupação em fortalecer e garantir que os conselhos tutelares consigam executar suas atribuições na proteção na defesa dos direitos das crianças e dos adolescentes. Então a gente tem programas de equipagem, fortalecimento via capacitação desses conselheiros e dessas conselheiras. Então tem uma série de medidas que a gente faz junto aos conselhos para garantir que eles possam aí nos apoiar na implementação das políticas de defesa de criança e adolescente.
0: Eu acho que até é importante a gente ressaltar esse trabalho que a Polícia Rodoviária Federal faz, porque há lugares onde basicamente é a PRF ali que
10: exatamente.
0: Tem mais condição de atuar, né? Porque é mais difícil de chegar, mais difícil de manter, às vezes, alguém do Estado por lá, né?
10: Exatamente.
0: Ministra, a gente não pode deixar de falar aqui das novas formas de violência sexual, principalmente no ambiente digital, né? A senhora pode falar um pouco pra gente sobre o ECA digital e como é que tem sido o enfrentamento da violência nesse ambiente virtual?
10: Claro, então, o ECA, bom, foi um avanço histórico, importantíssimo que o Brasil deu no último, né, agora no último, a gente aprovou, sancionou a lei no ano passado, esse ano a gente conseguiu publicar o decreto que regulamenta e que indica, inclusive, para o setor de tecnologia e das plataformas, como é que o ECA digital vai ser efetivamente implementado. A gente precisa, acho que, caminhar em duas direções. Uma é garantir que efetivamente o ECA digital seja implementado, se torne uma realidade na vida das famílias. Havia uma preocupação muito grande de todas as famílias brasileiras com a forma com que o acesso à internet tem se dado de maneira cada vez mais precoce e cada vez menos supervisionada. Então, para a gente é importante garantir que haja uma parceria entre famílias, Estado e iniciativa privada para a gente criar e permitir que o ambiente digital seja um ambiente protegido para as crianças, um ambiente seguro para que elas naveguem. O acesso à internet, à tecnologia é uma realidade. A gente não tem como lutar contra isso, mas a gente precisa garantir que esse espaço seja um espaço mais seguro para crianças e adolescentes. Então, o ECA que trouxe exatamente essa perspectiva. E para a gente é muito importante afirmar e acho que reiterar que o Brasil, ele define, ao estabelecermos o ECA digital, o que o Brasil diz é: eu estou definindo um limite enquanto país para o que a gente permite em relação à operação ou regras de negócio, ou modelos de negócio que a gente não quer que sejam baseados na vulnerabilidade da infância. O Brasil diz isso de maneira muito explícita e evidente, inclusive servindo de exemplo e de referência aí para outros países.
4: Nesse contexto, né, ministra, temos também o guia sobre dispositivos digitais, né, o uso por crianças e adolescentes. Que tipo de orientações estão nesse guia? E ele tem tido, a população tem demonstrado interesse nesse guia?
10: Muito, Luciano. Esse guia, ele foi um guia que, né, antecedeu ali a parte da regulamentação do ECA digital, e ele, na verdade, serviu para isso. Vários pais, várias mães e pessoas que, né, responsáveis para as crianças não sabem exatamente como mexer em determinados tipos de aplicativos ou de rede social. Então, o guia, ele, inclusive, ajuda a fazer a supervisão parental. Então, tem várias famílias que acessaram, né, e que nos retornaram e nos deram um feedback em relação a isso, de que foi importante para orientar essas pessoas de quais são os instrumentos e quais são os mecanismos que a gente pode contar para garantir que as crianças tenham acesso mais seguro a esses aplicativos e a essas plataformas de maneira geral. E aí a gente também tem ali parte que vai dedicado para as outros equipamentos da rede de proteção de crianças e adolescentes, para os profissionais de saúde, para os profissionais de assistência social, profissionais da educação. Então ele é voltado para famílias, mas também para todos aqueles que de alguma forma interagem com o dia a dia e cotidiano dessas crianças, para que a gente tenha ali orientações meio coordenadas em relação a isso.
0: Onde é que a gente consegue acesso ao guia, ministra?
10: Ele tem uma plataforma específica, um site, ele está disponível para download. A gente tem também vários materiais impressos que foram distribuídos em diferentes locais, mas ele está disponível hoje, inclusive no site do nosso próprio ministério.
0: Então vamos lá, é guia sobre o uso de dispositivos digitais por crianças e adolescentes, é assim que é possível buscar na internet e encontrar ele, então.
10: O apelido dele é, né? Guia de Telas, pode botar
0: guia
10: no Google,
0: telas.
10: É Guia de Telas, que eu acho que vocês acham de maneira mais fácil também.
0: Tá ótimo, nós conversamos com Janine Mello, ministra dos Direitos Humanos e da Cidadania. Ministra, muito obrigada pela sua entrevista à Voz do Brasil.
10: Obrigada, Mariana. Obrigada, Luciano. Boa noite, gente.
4: De crédito, cheque especial, financiamento estudantil, o Desenrola chegou para ajudar os brasileiros a se livrarem de vários tipos de dívidas.
0: E entre as novidades do programa está um simulador que calcula os prazos, descontos e o valor final da dívida a ser quitada.
4: Outra facilidade é ter atendimento presencial em uma agência dos Correios.
12: Luciana Abreu é fisioterapeuta e conta que na época da faculdade recorreu ao Fundo de Financiamento Estudantil FIES para custear as mensalidades. Já formada, ela acabou atrasando os pagamentos do financiamento e viu o débito virar uma bola de neve. Só em 2023, Luciana conseguiu renegociar a dívida graças ao programa Desenrola Brasil do governo federal.
13: Hoje eu já quitei a minha dívida, isso me proporcionou liberdade e autonomia financeira.
12: Para ajudar pessoas que desejam limpar o nome, o governo do Brasil lançou neste mês o programa Desenrola Brasil Famílias, ou Desenrola 2.0. Além das condições especiais, o programa trouxe ainda uma novidade. Nesta edição, os interessados podem realizar uma simulação com uma nova calculadora digital. Desenvolvida pelo Ministério da Fazenda, a calculadora mostra uma estimativa das condições de renegociação antes que a pessoa procure uma instituição financeira. Segundo o secretário de Reformas Econômicas do Ministério, Regis Dudena, outra função disponível é a possibilidade de calcular o uso do Fundo de Garantia do Tempo de Serviço, FGTS.
14: Automaticamente, esse simulador já faz uma projeção de qual vai ser o tamanho do desconto e como ele poderá vir a parcelar essa dívida, inclusive utilizando-se do saque do FGTS para abatimento dessa dívida. Então, é uma ferramenta para ajudar o cidadão a saber se a política pública está sendo aplicada corretamente para ele.
12: A calculadora pode ser acessada no endereço simuladordesenrola.fazenda.gov.br. Para quem prefere atendimento presencial ou não tem facilidade com as ferramentas digitais, também é possível renegociar as dívidas indo a uma das mais de 10 mil agências dos Correios espalhadas pelo país. Reportagem Gabriela Noronha.
0: E na hora de renegociar as dívidas, cuidado com golpes.
4: O Ministério da Fazenda alerta para um golpe que usa um site falso do Novo Desenrola Brasil para enganar pessoas interessadas em renegociar dívidas.
15: A página imita canais oficiais e promete limpar o nome do usuário em até 5 dias. Segundo o Ministério, os golpistas pedem consulta de CPF para verificar uma suposta elegibilidade ao programa, coletam informações pessoais e cobram pagamentos via Pix sob a justificativa de taxas administrativas e processamento eletrônico. O site também usa um chat para levantar informações sobre o tipo de dívida, como a do cartão de crédito, por exemplo. A pasta reforça que não existe cobrança de taxa para participar do Novo Desenrola Brasil. Vale lembrar que o site oficial do programa está disponível na página do Ministério da Fazenda, gov.br/fazenda. Dilson Santa Fé, para a Voz do Brasil.
0: Proteger a Amazônia e as fronteiras para fortalecer a soberania nacional.
4: É o que pretende o programa Território Seguro e Amazônia Soberana, lançado hoje em Manaus.
0: A iniciativa tem como foco 7 territórios prioritários, onde vivem 38 etnias indígenas.
16: A iniciativa faz parte do Plano Brasil contra o Crime Organizado e integra várias forças do governo federal para enfrentar a criminalidade. O ministro da Justiça e Segurança Pública, Wellington César Lima e Silva, destacou que as facções que agem na Amazônia

0: Rio de Janeiro. Por isso, o programa deve atender a segurança regional e combater crimes divididos em quatro pilares.
1: O primeiro pilar é o lucro. Aqui, o ouro do garimpo ilegal, a madeira sem origem, a terra grilada, a cocaína que desce os rios. O segundo pilar é o controle a partir das prisões e dos territórios dominados, de onde lideranças articulam atividades criminosas. O terceiro pilar é o poder armado, alimentado pelo mercado legal de armas que cruza as fronteiras norte e oeste do país. E finalmente o quarto pilar é a violência letal contra ribeirinhos, contra lideranças indígenas, contra agentes públicos.
0: O programa tem como foco sete territórios prioritários, onde vivem 38 etnias indígenas e tem investimento inicial de 209 milhões de reais. A ideia é combinar ações de repressão, prevenção e fortalecimento das economias locais, a fim de evitar que indígenas sejam cooptados pelo crime. Como explica o ministro dos Povos Indígenas, Eloy Terena.
2: Nós detectamos aí dentro dos territórios, além dessas facções, elas vão assediando os indígenas. E muitos indígenas acabam sendo assediados por falta de oportunidade, por não ter outros meios de sobrevivência, sem ter também o apoio para realizar suas atividades próprias, né? Então, não tem perspectiva de vida. Então, é a partir dessa dimensão que o Estado precisa agir.
0: O programa Brasil contra o Crime Organizado foi lançado no dia 12 de maio para desarticular as estruturas econômicas, operacionais e territoriais que sustentam as organizações criminosas. Reportagem Luana Karen.
3: Mais de 19 milhões de famílias em todo o país começam a receber hoje a parcela do mês de maio do Bolsa Família.
4: O repasse foi unificado em 217 municípios brasileiros às famílias que vivem em áreas em emergência ou calamidade pública reconhecidas pelo governo do Brasil.
3: E uma novidade, a partir de hoje as famílias beneficiárias podem contar com um aplicativo renovado.
4: Quem explica pra gente é o ministro do Desenvolvimento e Assistência Social, Família e Combate à Fome, Wellington Dias.
5: É uma ferramenta que permite a cada família beneficiária poder dar solução a problemas que tenha. Por exemplo, por que que teve o bloqueio? Lá no aplicativo você vai conseguir saber e vai conseguir ali dar a solução. Também é uma ferramenta para acessar vários programas além do Bolsa Família. O Minha Casa Minha Vida, como é que eu faço para me cadastrar? O programa Gás do Povo, Luz do Povo, o programa Pé de Meia, ou seja, são várias portas que se abrem para o público do Bolsa Família.
3: E essas foram as notícias do governo do Brasil.
4: Fique agora com as notícias do Poder Judiciário e do Congresso Nacional. Boa noite.
3: Boa noite para você, até amanhã.
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8: STF invalida lei do Espírito Santo que permite aos pais vetar filhos em aulas sobre gênero e sexualidade.
9: STJ recebe nova denúncia contra ex-governador do Acre em ação por fraude e desvio em obras públicas.
8: TSE realiza confirmação do teste público da urna.
9: Boa noite, eu sou Marcela Luiza.
8: Eu sou Walter Lima.
9: Supremo Tribunal Federal invalida a lei do Espírito Santo que permitia a pais vetar filhos em aulas sobre gênero e sexualidade.
8: Na mesma sessão virtual, o STF também declarou inconstitucional uma lei de Betim, em Minas Gerais, que proibia o uso da chamada linguagem neutra nas escolas. Marta Ferreira.
10: A norma capixaba foi questionada no Supremo pela Aliança Nacional LGBTI+, pela Associação Brasileira de Famílias Transafetivas e pela Associação Comunitária Cultural e de Apoio Social, Fórum Nacional de Travestis e Transsexuais Negras e Negros. Prevaleceu o voto da relatora ministra Carmen Lúcia. Para ela, o legislativo capixaba extrapolou sua competência constitucional ao tratar de diretrizes e bases da educação, matéria reservada à União. Na avaliação da ministra, a norma interferiu indevidamente no currículo pedagógico, cujas regras são disciplinadas pela Lei de Diretrizes e Bases da Educação Nacional. Na mesma sessão virtual, os ministros também declararam inconstitucional a Lei 7.015 de 2022,

0: do município de Betim, em Minas Gerais, que proibia o uso da chamada linguagem neutra nas escolas. O relator da ação, o ministro Luiz Fux, afirmou que o tribunal tem jurisprudência consolidada, segundo a qual estados e municípios não podem proibir o uso da linguagem neutra em instituições públicas ou privadas de ensino, por se tratar de matéria vinculada às diretrizes educacionais, cuja competência é da União.
1: Corte Especial do STJ recebe nova denúncia contra o ex-governador do Acre, Gladson Cameli.
2: Agora, o político é acusado pelos crimes de peculato, desvio e fraude à licitação por supostas irregularidades na contratação de obras para rodovia estadual em Cruzeiro do Sul. Fátima Uchoa.
3: Com a decisão, o ex-governador se tornou réu em mais uma ação penal. A Corte Especial já o havia condenado a 25 anos e 9 meses de reclusão, a maior pena já aplicada pelo STJ em uma ação penal originária. Segundo o Ministério Público Federal, no início do primeiro mandato no governo do Acre, em 2020, o então governador Gladson Cameli teria articulado esquema para frustrar o caráter competitivo da licitação para obras de duplicação da AC-405, direcionando o contrato para Construtora Colorado, empresa ligada à família dele. A acusação também aponta suposto superfaturamento no contrato. A relatora na Corte Especial é a ministra Nancy Andrighi.
1: Moradores da Ilha do Marajó, no Pará, buscam atendimento no mutirão da Justiça do Trabalho.
2: O mutirão é uma parceria com o Conselho Nacional de Justiça. Luma Soares.
4: Os atendimentos começaram cedo em Portel, na Ilha do Marajó. Centenas de pessoas enfrentaram filas na madrugada para garantir serviços como orientações trabalhistas, emissão de documentos, previdência e atendimento de saúde. Os atendimentos vão até sexta-feira, dia 22, das 8 da manhã às 6 da tarde.
1: O Tribunal Superior Eleitoral realizou a confirmação do teste público da urna.
2: Os investigadores validaram as correções e aprimoramentos nos sistemas eleitorais. Fábio Ruas.
5: O teste de confirmação foi realizado entre os dias 13 e 15 de maio. Os testes comprovaram mais uma vez a segurança do sistema eleitoral brasileiro. Ficou constatado que nenhum dos quatro achados do teste da urna, realizado no final do ano passado, fragilizou o sigilo e a integridade do voto, que são os pilares do processo eleitoral do país.
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1: Uma boa noite.
2: E até amanhã.

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1: Eu sou Paula Groba.
2: E eu sou Ricardo Nakaoka.
1: E estes são os destaques de hoje do Jornal do Senado, que começa agora.
2: 5 estados são premiados no Senado por avanço na alfabetização infantil.
1: Presidente do Banco Central participa de audiência com senadores para prestação de contas e esclarecimentos sobre o Banco Master.
2: Senado debate criação do Estatuto da Poupança para proteger famílias endividadas.
1: Boa noite.
2: Boa noite.
1: Aprender a ler e escrever na idade certa pode definir todo o futuro escolar de uma criança. E alguns estados brasileiros têm conseguido avançar nesse desafio.
2: Hoje, o Senado homenageou 5 governadores que se destacaram pelos resultados na alfabetização de crianças de até 8 anos, reconhecendo políticas públicas que melhoraram o desempenho dos alunos nos primeiros anos da educação básica. Os detalhes na reportagem de Rodrigo Rezende.
3: O reconhecimento é feito a partir de critérios técnicos que levam em conta 4 eixos de avaliação: resultados de alfabetização, equidade, formação de professores e regime de colaboração. O senador Cid Gomes, do PSB do Ceará, que propôs a iniciativa e presidiu a homenagem, afirmou que a premiação é um incentivo para que mais governantes invistam em educação.
4: Hoje, consolidamos a tradição que iniciamos em 2025. Confirmamos o compromisso desta casa com a educação, com a democracia e com a superação das desigualdades. Deixamos claro que os esforços dos governantes que lutam por uma educação de qualidade não passarão desapercebidos.
3: Juliano Manzep, representante do governador de Mato Grosso, Otaviano Pivetta, afirmou que o prêmio é resultado de um trabalho coletivo.
5: Esse prêmio não é apenas do governo. Nós dedicamos ele também a todos os gestores, professores, diretores de escolas, prefeitos municipais e toda a classe educadora.
3: Erivonaldo Alves, secretário de Educação da Paraíba, representante do governador Lucas Ribeiro, ressaltou que a alfabetização na idade certa abre diversas portas durante a vida.
6: Em nome de cada aluno paraibano, de 6 a 7 anos de idade, que descobre o mundo através da leitura. Alfabetizar não é apenas um favor, é um direito que todas as crianças têm.
3: O governador do Piauí, Rafael Fonteles, saudou a parceria entre os entes federados na conquista de bons números de alfabetização no estado.
7: Sabemos que essa é uma política executada pelos municípios diretamente, mas pode e deve ser apoiada pelos estados e pelo governo federal.
3: O governador do Ceará, Eumano de Freitas, ressaltou a longevidade das políticas educacionais no estado.
8: É também motivo de orgulho fazer parte de um projeto educacional que se tornou referência nacional e que foi construído com visão de longo prazo, compromisso público e continuidade administrativa.
3: O Comitê Técnico da Comenda conta com representantes do Ministério da Educação, do INEP, do Unicef e de instituições ligadas à educação, caso da Fundação Roberto Marinho, Fundação Leman, Associação Bem Comum e o Instituto Natura.
1: O senador Marcelo Castro, do MDB do Piauí, cobrou uma decisão definitiva do Supremo Tribunal Federal sobre a divisão dos royalties do petróleo. Hoje, a maior parte desses recursos fica concentrada em 3 estados produtores: Rio de Janeiro, São Paulo e Espírito Santo.
2: Em 2012, o Congresso aprovou novas regras para ampliar a participação dos estados não produtores, mas a lei acabou suspensa pelo STF em 2013. Neste mês, o julgamento foi retomado, mas voltou a ser interrompido após pedido de vista do ministro Flávio Dino.
9: 86% ficam no Rio de Janeiro, 4,4% no Espírito Santo, 0,6% em São Paulo. Somando tudo, 94% dos royalties do petróleo do Brasil ficam em 3 estados, especialmente em um único estado do Brasil.
1: E outra decisão recente do Supremo Tribunal Federal teve impacto direto nas relações de trabalho e nos direitos das mulheres.
2: O STF considerou constitucional a lei aprovada pelo Senado em 2023, que prevê medidas para promover a igualdade salarial entre homens e mulheres nas empresas. A norma vinha sendo questionada por entidades empresariais e trabalhistas. A reportagem é de Raíssa Abreu.
10: A iniciativa do governo, aprovada pelo Senado em junho de 2023, obriga empresas a divulgarem periodicamente salários e critérios de remuneração de seus funcionários. E a

0: adotarem medidas para correção de desigualdades entre salários de homens e mulheres na mesma função. O ministro Alexandre de Moraes considerou que a lei cumpre o objetivo de promover a transparência e enfrentar a desigualdade. Para a relatora da proposta no Senado, a senadora Tereza Leitão, do PT de Pernambuco, ainda há muito por fazer.
1: Eu acho que o primeiro ponto a ser feito é essa radiografia da situação, porque existe já a disparidade e quando você dá o corte racial, ela aumenta, como também cortes regionais, cortes territoriais. Então, esse mapa, a gente precisa se valer dele para poder fazer as políticas de reparação, de superação dessa realidade.
0: Mulheres recebem, em média, 21% a menos que os homens. Quando o recorte é racial, a diferença salarial entre homens brancos e mulheres negras é de 53%.
2: Audiência com o presidente do Banco Central, renegociação de dívidas rurais e propostas para garantir a gratuidade do PIX movimentam a agenda das comissões do Senado nesta semana.
3: Projetos sobre protocolo antirracista e militarização de escolas também estão entre os destaques. Repórter Marcela Diniz.
4: Na terça, a Comissão de Assuntos Econômicos ouve o presidente do Banco Central, Gabriel Galípolo, entre outros assuntos, sobre a fraude do Banco Master e as providências do BC com relação ao BRB, Banco de Brasília. O colegiado também pode votar a utilização do Fundo Social do Pré-Sal para renegociação de dívidas de produtores rurais. Para o presidente do colegiado, senador Renan Calheiros, do MDB de Alagoas, a crise é grave e demanda solução urgente.
5: Problemas climáticos, com problemas macroeconômicos, guerras, câmbio baixo, mercado reduzido, juros altíssimos, as suas garantias foram comidas pela remuneração desses juros absurdos.
4: Também na terça, a Comissão de Educação analisa o protocolo antirracismo, misoginia e demais preconceitos nas escolas. Na quarta, a Comissão de Constituição e Justiça poderá votar a PEC que amplia a autonomia do Banco Central e garante gratuidade do PIX. E na quinta, tem debate na Comissão de Educação sobre militarização de escolas públicas. O pedido de audiência cita agressões, punições desmedidas e outras violações em ambiente escolar.
2: Já no plenário, os senadores devem votar nesta semana o projeto de lei complementar que garante a manutenção de incentivos de tributos federais a pessoas jurídicas sem fins lucrativos, independentemente de sua qualificação.
3: A pauta de votações desta semana também inclui indicações para a representação do Brasil no exterior e para o Conselho Nacional de Justiça, aumento de prazo para contestar a autoria de crimes praticados no ambiente doméstico e ainda a criação da Política Nacional para Estudantes com Altas Habilidades ou Superdotação.
2: Guardar dinheiro no fim do mês ainda é um desafio para milhões de brasileiros endividados. Para estimular a criação de reservas financeiras e reduzir o superendividamento, um projeto em análise no Senado cria o chamado Estatuto da Poupança.
3: A proposta prevê mudanças no FGTS, incentivos ao hábito de poupar e novas regras para contratos de crédito. Os detalhes com a repórter Patrícia Oliveira.
6: A proposta do senador Confúcio Moura, do MDB de Rondônia, cria uma política de orientação para o consumo consciente, por meio de educação financeira, além de incentivos à poupança. Entre as medidas está a criação de prêmios para trabalhadores com saldo no FGTS e para bons pagadores. O projeto também prevê o direito ao arrependimento, com um prazo para reflexão de quem solicitar um empréstimo bancário antes que seja finalizado. Confúcio Moura destaca que facilidades como compras pela internet estimulam o consumo desnecessário por impulso e o endividamento pode levar a decisões arriscadas, como apostas online ou empréstimo consignado.
7: O crédito, que deveria funcionar como apoio momentâneo, passou a ocupar o espaço da renda. Virou ponte para atravessar o mês. Virou instrumento de sobrevivência.
6: O projeto ainda proíbe o aumento automático do limite do cartão ou do cheque especial. E as faturas deverão informar o valor total dos financiamentos em reais.
3: Com edição de Paula Gromba e trabalhos técnicos de João Lira, o Jornal do Senado fica por aqui. Acompanhe agora as notícias da Câmara dos Deputados. Boa noite.
2: Boa noite e até amanhã.

0: proposta que cria a política de proteção às pessoas com ostomia.
1: Câmara analisa projeto que regulamenta a atuação do síndico profissional.
0: Deputados debatem obrigação do SUS aceitar exame em clínica privada.
1: Boa noite. Plenário pode votar projeto que obriga o SUS a aceitar exames feitos em clínicas privadas. Entenda na reportagem de Antônio Vital.
2: Ganhou o regime de urgência e pode ser votado a qualquer momento no plenário da Câmara, projeto que obriga o Sistema Único de Saúde, o SUS, a aceitar exames realizados em clínicas privadas. A justificativa é que isso poderia acelerar o tratamento de pacientes que enfrentam filas e demora na realização de exames no sistema de saúde público. A proposta condiciona a aceitação dos exames privados aos prazos de validade e padrões de qualidade a serem definidos pelo Ministério da Saúde. Com regime de urgência, o projeto pode ser votado diretamente no plenário da Câmara, sem passar pela análise das comissões permanentes da Casa. Mas a votação da urgência provocou debate no plenário. Deputados aliados ao governo criticaram a proposta, com o argumento de que os médicos do SUS hoje não são impedidos de aceitar esses exames e que, se o projeto virar lei, pode beneficiar pacientes que têm condições de pagar. Foi o que disse o deputado Jorge Sola, do PT da Bahia.
3: Não existe nenhuma barreira para que exames feitos na rede privada sejam utilizados pelo SUS. O que existe são critérios da qualidade dos exames que são realizados, serem confiáveis ou não. Esse projeto vai oficializar problemas graves, onde muitas vezes um paciente passa na frente de uma fila existente porque ele tem condição de pagar os procedimentos e diagnósticos.
2: O autor do projeto, o deputado Nicolas Ferreira, do PL de Minas Gerais, diz que o uso de exames feitos em clínicas privadas poderia resolver o problema das filas e atrasos no atendimento da rede pública.
4: Quero dizer bem claro que isso é um projeto técnico, um projeto que vem de uma demanda de pessoas reais que precisam de agilidade, tempo e recurso, que serão ali realmente beneficiados, porque ele pode fazer o exame privado e já chegar com o SUS com esse exame para poder ajudar no atendimento. Então, realmente, a união tanto do SUS quanto da rede privada para poder melhorar a saúde no nosso país.
2: Ainda não há data para votação no plenário da Câmara do projeto que obriga o Sistema Único de Saúde a aceitar exames realizados em clínicas privadas. Da Rádio Câmara de Brasília, Antônio Vital.
5: Votação.
0: Câmara aprova projeto que garante acesso à reprodução assistida para mulheres em tratamento de câncer. A repórter Sofia Peçanha nos conta como deve funcionar.
6: A Câmara dos Deputados aprovou projeto que estabelece a Política Nacional de Atenção Integral em Reprodução Humana Assistida. Apresentada pela deputada Isa Arruda, do MDB de Pernambuco, a proposta garante o acesso a serviços de reprodução assistida a mulheres em tratamento de câncer que possa afetar a sua fertilidade ou com diagnóstico de endometriose. Segundo a relatora na Comissão de Saúde, a deputada Jandira Fegari, do PSDB do Rio de Janeiro, a medida é necessária para garantir que a política, hoje baseada em portarias do Ministério da Saúde, tenha perenidade e aplicação uniforme em todo o país, oferecendo atendimento seguro a todas as pacientes.
7: A colaboração entre diferentes esferas é fundamental para assegurar a qualidade e a uniformidade do serviço prestado, já que a governança colaborativa melhora os resultados de políticas públicas complexas como as da saúde.
6: O projeto prevê que o Sistema Único de Saúde, o SUS, assegura o acesso a serviços de reprodução assistida em todas as unidades federativas. Porém, quando a rede do SUS for insuficiente, o poder público poderá recorrer a serviços privados filantrópicos ou sem fins lucrativos. Além disso, o texto garante o acesso ao congelamento de óvulos e a outros serviços de reprodução assistida para mulheres que passam por tratamento de câncer, protegendo o direito à maternidade e à preservação da fertilidade antes de procedimentos que possam prejudicá-la, como afirma a deputada Jandira Fegari.
7: Dessa forma, a possibilidade de preservar a fertilidade oferece uma perspectiva positiva e um ganho significativo na qualidade de vida para as pacientes oncológicas, o que reduz o impacto psicológico associado à perda da capacidade de ter filhos biologicamente.
6: Quando a proposta estiver valendo como lei, todos os procedimentos de reprodução assistida deverão constar da tabela de procedimentos do SUS, garantindo financiamento adequado e acesso integral aos serviços. O projeto que garante acesso à reprodução assistida para mulheres em tratamento de câncer segue para análise do Senado. Da Rádio Câmara de Brasília, Sofia Peçanha.
5: Saúde.
1: Pessoas que passaram por um procedimento cirúrgico chamado ostomia são foco de um projeto que está sendo examinado na Câmara. O repórter José Carlos Oliveira tem os detalhes.
8: avança na Câmara dos Deputados a proposta de criação da Política Nacional de Proteção às Pessoas com Ostomia, ou seja, aqueles pacientes que passaram por cirurgia para fazer uma abertura de ligação direta entre um órgão interno e o exterior do corpo. A intenção é garantir direitos, inclusão social e assistência integral a essas pessoas. A proposta do deputado Clodoaldo Magalhães, do PV de Pernambuco, já havia sido alterada na Comissão de Defesa dos Direitos das Pessoas com Deficiência. O texto ganhou ainda mais abrangência após aprovação na Comissão de Trabalho, com relatoria da deputada Flávia Moraes, de Goiás.
9: A gente busca justamente abranger aos outros tipos de ostomia, então a gente trata da ostomia, tanto pode ser na traqueia, quanto pode ser no intestino, e também da situação daquela ostomia provisória, que é temporária, aquela que vai ficar por um tempo e depois ela fecha, e aquela que é constante, permanente, né? Então tudo isso requer cuidado diferenciado e a gente fez então esse detalhamento e com isso a gente vai ter aí um marco legal importante em relação ao paciente ostomizado.
8: Entre os benefícios previstos estão distribuição gratuita e regular de equipamentos e materiais de ostomia pelo SUS, isenção de impostos sobre produtos e acessórios específicos para a ostomia, centros de referência especializados com atendimento multidisciplinar em todo o país, programas de reabilitação física e reinserção social e laboral, adaptação de banheiros públicos e campanhas de conscientização e educação. O texto ainda protege o paciente de demissão desde a indicação médica para a cirurgia até 12 meses após o retorno ao trabalho. Flávia Moraes comentou a importância da política nacional.
9: Projeto muito relevante, com certeza ele vai trazer uma dignidade, uma qualidade de vida muito diferente para esse paciente, que muitas vezes sofre constrangimento no local de trabalho por falta de adaptação, nos banheiros por falta de adequação.
8: A proposta de política nacional de proteção às pessoas com ostomia ainda vai passar pela análise das comissões de saúde, de finanças e tributação e de Constituição e Justiça. Da Rádio Câmara de Brasília, José Carlos Oliveira.
5: Trabalho.
0: Charles Fernandes, do PSD da Bahia, defende a votação urgente de proposta que regulamenta a aposentadoria especial dos agentes comunitários de saúde e de combate a endemias. O deputado afirma que o texto garante justiça e valorização aos trabalhadores.
10: O que que é esse projeto? Vai trazer a segurança jurídica, vai trazer uma segurança para todos os agentes comunitários de saúde, uma aposentadoria especial. Os homens com 52 anos e as mulheres com 50 anos. Os agentes comunitários de saúde, eles trabalham no dia a dia, caminhando nas ruas com poeira, com lama, com sol quente. Então, é necessário e é importante regulamentar aposentadoria especial dos agentes comunitários de saúde.
1: Charles Fernandes lembra que os agentes comunitários de saúde e de combate a endemias prestam a primeira assistência às famílias, exercendo papel essencial na atenção básica ao acompanhar de perto a realidade dos bairros, das comunidades rurais e do interior do país.
5: Comissões.
0: É cada vez mais comum que condomínios tenham como síndico alguém que não mora no local. Por isso, a Câmara está examinando uma proposta que regulamenta a atividade do síndico profissional. A reportagem é de Luiz Cláudio Canuto.
11: Projeto aprovado na Comissão de Trabalho regulamenta a profissão de síndico profissional. O autor da proposta, deputado Paulo Alexandre Barbosa, lembra que o Código Civil de 2002 estabelece que a Assembleia do Condomínio pode escolher síndico que não more no condomínio para exercer a administração, o que possibilitou o surgimento do síndico profissional, uma alternativa cada vez mais comum nos condomínios brasileiros. Há, inclusive, empresas condominiais. Na opinião do deputado, isso mostra busca por mais profissionalismo na gestão condominial, além de resolver o problema de muitos condomínios onde ninguém quer assumir a função. O projeto foi apresentado para regulamentar a figura do síndico profissional no ordenamento jurídico brasileiro e estabelecer regras de contratação, atribuições e responsabilidades, e também prevenir conflitos, dando maior segurança jurídica para todos. O relator da proposta na comissão foi o deputado Léo Prates, da Bahia. Ele modificou o texto original, que previa como pré-requisito para o síndico profissional ter completado o ensino médio. Pela nova versão, a formação exigida é de tecnólogo em gestão de condomínio ou graduação em administração ou direito, além de inscrições nos conselhos regionais de administração ou na OAB.
12: Surgiu a necessidade do Congresso Nacional regular essa atividade. Esse projeto, logicamente,
13: nos interessou, porque é um bom debate, e nós conseguimos a aprovação, graças a Deus, unânime, na criação da profissão de síndico profissional, protegendo a sociedade, porque a gente acha que tem que ter uma qualificação para se exercer, já que não é uma atividade tão simples. Ele tem que cuidar de terceirização de mão de obra, ele tem que cuidar de obras de engenharia, uma série de atividades que são atinentes à vida condominial. Então, nós aceitamos a profissão, por exemplo, de técnico em administração, que é nível médio, mas é o mínimo que a gente pode exigir de uma pessoa que vai cuidar de tantas vidas. Então, a gente acha que o projeto saiu redondo, agora ele segue a tramitação na Câmara, e eu acho que ele com certeza vai ter um fim, porque é necessário regular essa profissão que já é exercida por uma série de pessoas.
11: O projeto que regulamenta a profissão de síndico profissional já está na Comissão de Constituição e Justiça. Da Rádio Câmara de Brasília, Luiz Cláudio Canuto.
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5: Segurança Pública.
1: Os deputados aprovaram participação social na elaboração de políticas no plano para enfrentar violência contra a mulher. Acompanhe na reportagem de Júlia Lopes.
15: A Câmara dos Deputados aprovou o projeto que assegura a participação de instituições da sociedade civil na elaboração das políticas de segurança previstas no Plano Nacional de Prevenção e Enfrentamento à Violência contra a Mulher. O projeto muda a Política Nacional de Segurança Pública e Defesa Nacional, que tem entre seus instrumentos o Plano de Enfrentamento à Violência contra a Mulher. A proposta do deputado Marangoni prevê que a participação da sociedade civil no plano tenha caráter opinativo e seja voltada principalmente à rede de atendimento à mulher. Entre as diretrizes do plano estão a proteção da família, o atendimento humanizado, a não revitimização da mulher, além da assistência às vítimas e seus familiares e o incentivo à denúncia. Para a relatora da proposta na Comissão de Defesa dos Direitos da Mulher, deputada Laura Carneiro, do PSD do Rio de Janeiro, a medida fortalece o combate à violência contra a mulher.
16: À disposição do Estado, nas suas três esferas, favorecer a atuação pela defesa da vida da mulher, com auxílio opinativo das instituições da sociedade civil, que dispõe de conhecimento e atuação sobre o tema, e estou convencida, portanto, que promoveremos avanços concretos na incorporação do olhar e da experiência da sociedade civil num problema da violência contra a mulher.
15: Atualmente, o Brasil conta com diversas ONGs que atuam na defesa dos direitos das mulheres, na promoção da igualdade de gênero e no enfrentamento à violência. Aprovado pelas comissões, o projeto amplia a participação da sociedade no Plano Nacional de Prevenção e Enfrentamento à Violência contra a Mulher, poderá seguir diretamente para o Senado, sem necessidade de votação pelo plenário. Da Rádio Câmara de Brasília, Júlia Lopes.
5: Política.
0: O Conselho de Ética da Câmara dos Deputados aprovou a suspensão de parlamentares envolvidos na ocupação da mesa diretora ocorrida em agosto de 2025. Para Chico Alencar, do PSOL do Rio de Janeiro, a medida é importante para a preservação do decoro e da democracia.
1: Chico Alencar destaca que o placar de 15 votos favoráveis e 4 contrários reflete o entendimento do colegiado sobre a gravidade da obstrução dos trabalhos da Câmara. O deputado também critica a posição de operadores do direito que apoiam atos contra o Estado Democrático.
5: Justiça.
0: Boletins de ocorrência poderão ter o mesmo modelo em todo o país. A ideia é garantir que as informações importantes estejam no documento e facilitar a comparação dos registros de crimes entre os estados. A reportagem é de Maria Neves.
17: A Comissão de Segurança Pública da Câmara dos Deputados aprovou o projeto que exige a utilização de boletins de ocorrência padronizados por todos os integrantes do Sistema Único de Segurança Pública. Atualmente, cada estado adota um modelo próprio de coleta de dados sobre crimes. A proposta do deputado Eduardo Veloso, do Acre, determina ainda que os dados dos boletins de ocorrência sejam incluídos no Sistema Nacional de Informações de Segurança Pública, prisionais, de rastreabilidade de armas e munições, de material genético, de digitais e de drogas. De acordo com Eduardo Veloso, a padronização dos boletins de ocorrência vai possibilitar a uniformidade dos registros e garantir que todas as informações relevantes sejam coletadas. O parlamentar ainda defende que a centralização dos dados no Sistema Nacional de Informações de Segurança Pública vai permitir a análise mais detalhada das ocorrências, o que facilita a identificação de padrões e tendências de criminalidade. Com isso, ele acredita que será mais fácil, inclusive, combater o crime.
18: Essa proposta vai facilitar, padronizar e agilizar a ocorrência em si, fazendo com que a gente tenha também uma resposta mais rápida para o cidadão, vai fazer com que a polícia seja mais efetiva e vai fazer com que aqueles criminosos sejam capturados mais rápido, né? Porque hoje a gente tem uma dificuldade, principalmente nesses pequenos furtos, de uma interligação dos sistemas, e isso aqui vai fazer com qualquer que seja o tipo de ocorrência essa ligação. Então, eu acredito muito nessa proposta.
17: Ao defender a proposta, o relator, deputado delegado Fábio Costa, do PP de Alagoas, também sustentou que a padronização e a integração dos dados vai facilitar a cooperação entre as forças de segurança e melhorar o combate à criminalidade. Para o parlamentar, a uniformização dos registros vai resultar em dados mais completos, consistentes e comparáveis entre os estados, o que melhora a qualidade das análises. Na opinião de delegado Fábio Costa, esses avanços vão abrir espaço para novas ferramentas de inteligência, estatística e monitoramento. Ele afirma ainda que, com isso, a administração pública poderá tomar decisões mais eficazes. O projeto que padroniza os boletins de ocorrência em todos os estados do país ainda será analisado pela Comissão de Constituição e Justiça. Da Rádio Câmara de Brasília, Maria Neves.
5: Turismo.
1: A Câmara aprovou o projeto que cria a rota turística religiosa do Cariri, interligando os municípios cearenses de Juazeiro do Norte, Crato, Barbalha e Santana do Cariri. Autor da matéria, Yuri do Paredão, do MDB, afirma que a intenção é valorizar o patrimônio cultural e histórico da região.
19: Essa conquista fortalece a fé, valoriza a cultura do nosso povo e gera mais emprego, renda e oportunidades para a nossa região. O Cariri ganha ainda mais reconhecimento nacional como um dos maiores patrimônios religiosos e culturais do Brasil. Seguimos trabalhando com compromisso para levar mais desenvolvimento ao Cariri e a todo o Ceará.
0: O texto prevê que o governo federal poderá cooperar com o estado e os municípios para melhorar a infraestrutura e o atendimento aos romeiros que visitam os monumentos da fé. Yuri do Paredão acredita que o reconhecimento oficial vai atrair mais investimentos para o turismo religioso no Ceará.
1: Termina agora o Jornal Câmara dos Deputados com trabalhos técnicos de Everson Urani e apresentação de Val Monteiro e Márcio Aquilissardi. Uma boa noite para você.
0: Você fica com as notícias do Tribunal de Contas da União. Boa noite.
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20: O Tribunal de Contas da União fez auditoria para avaliar o uso dos recursos federais destinados à Previdência Social em 2025. Neste ano, o programa deve movimentar cerca de 1,3 trilhão de reais. A Previdência é uma das maiores políticas públicas do país e garante aposentadorias, pensões e outros benefícios a milhões de brasileiros. A fiscalização analisou se os recursos estão sendo aplicados de forma eficiente e se contribuem para ampliar a proteção social e reduzir desigualdades. O TCU identificou que há espaço para melhorar a relação entre planejamento, monitoramento e execução das ações. Segundo a auditoria, o desafio é fazer com que o planejamento reflita com mais precisão os gastos e os resultados esperados. 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
0: 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Se liga na dica. Barba, cabelo e bigode.
3: E eu chegando com mais uma edição. Se liga aí. Chegou o convite para um evento formal e bateu a dúvida? Vá de terno azul marinho. Ele é o equilíbrio perfeito entre a elegância e a modernidade, ajustando-se melhor ao corpo do que o preto tradicional. Para completar o combo invencível, aposte na camisa Oxford de algodão branca. É o visual clássico que transmite confiança em qualquer lugar que você vá. E claro, até a próxima dica.
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0: móveis eram basicamente guarda-roupas de madeira com uma cama embutida, usados para enfrentar dois grandes problemas da época: o frio e a falta de privacidade. Ao fechar as portas de madeira, o calor corporal ficava retido no pequeno espaço, criando um refúgio aconchegante contra os invernos rigorosos e as correntes de ar das casas antigas. Curiosamente, esse conceito está voltando à moda no século XXI, com os hotéis cápsula e os microapartamentos tecnológicos. Parece que depois de século, estamos redescobrindo que dormir em um casulo protegido pode ser muito mais relaxante do que um quarto totalmente aberto. Você trocaria sua cama atual pela segurança e pelo quentinho de um armário planejado, ou te daria um pouco de agonia, hein?
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1: Agora!
2: Dormir dentro de um armário pode parecer estranho hoje, mas entre a Idade Média e o século XX, as camas caixa eram o auge do conforto na Europa.